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8: 98.

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3: 9:30.
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3: 9h45.
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7: 9:55.
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3: Quinta-feira chegando, onde quer que você esteja, seja muito bem-vindo. Tá começando mais um Violada Sertaneja no seu rádio. E olha, hoje a nossa seleção tá daquele jeito, viu? Tem boiadeiro, tem viola, tem estrada, tem caminhoneiro, tem romance e saudade e aquelas modas que contam uma história daquelas que a gente escuta e pensa. Rapaz, isso aconteceu comigo. Eu sou o Deluca e vou ficar com você nessa viagem pela música sertaneja. Hoje, 27 de agosto, a gente também homenageia duas profissões muito importantes. Dia do corretor de imóveis, aquele profissional que conhece o sonho de muita gente, encontrar uma casa, um terreno, um lugar para começar uma nova história, e dia também do psicólogo, profissional que trabalha ouvindo pessoas, ajudando a colocar em ordem aquilo que muitas vezes a gente carrega aqui, ó, aqui dentro, e não sabe nem como explicar, viu? E olha só que interessante, se tem uma coisa que a música sertaneja conhece bem, é justamente isso, sentimento, amor, perda, saudade, esperança, recomeço. Então hoje a conversa vai ser boa, porque você que tá na roça, na cidade, você que tá trabalhando, tá pegando a estrada, chega mais, aumenta o som, porque a viola já tá afinada e o nosso Violada já tá começando.
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3: E pra abrir a nossa quinta-feira, olha a moda que vem chegando, Rei Gaspar e Baltazar, Boi de Carro.

Essa música já começa trazendo uma figura que faz parte da história do homem do campo, o boi de carro, companheiro inseparável do trabalho pesado, puxando carroça, levando produção, ajudando na lida. A gravação do Rei Gaspar e Baltazar aparece lá em 2003 e tem uma coisa interessante, a música também aparece no repertório de várias duplas raiz, viu? Mostrando como determinadas modas vão sendo passadas aí de geração para geração. Bora começar?

0: Fechando com Dulce Liema, com Coxa de Retalhos, composição de Raul Torres, gravada pelo Dulce Liema lá em 1961. E repertório bonito pra gente começar, né? E é o seguinte, ó, fica por aí rapidinho, só o tempo de molhar a goela, e daqui a pouquinho eu já volto com mais história, mais viola e muito mais saudade aqui no Violada.
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2: 6:15.
3: Olá, meu amigo, olá, minha amiga, gente boa. Estamos chegando, hein, mais uma vez para conversar com você, trazer para você e para sua família, para todos que estão por aí, mais uma nova edição do programa O Homem e a Terra, Serviço de Comunicação do IDR Paraná, que é o Instituto de Desenvolvimento Rural do Paraná, e a Par Emater. Aqui na produção e apresentação estou eu, Amarildo Alba, conversando com você nesta quinta-feira, né? Quinta-feira de Lua Crescente, 27 de agosto de 2026. Dia do psicólogo, dia da limpeza urbana, dia do corretor de imóveis, dia de Santa Mônica também e do aniversário de Candói, né? Município da região de Guarapuava, que hoje completa 36 anos de sua emancipação política. Parabéns! Pois é, a gente tem recebido aqui de colegas que trabalham com o Projeto Grãos vários vídeos mostrando o resultado positivo do plantio de aveia e napo forrageiro em sobressemeadura, né, uma técnica nova aí, sobressemeadura em lavouras de milho safrinha ainda não colhidas. Medida adotada, claro, com a finalidade de ganhar tempo na implantação dessas plantas de cobertura, que na entressafra podem cumprir o papel de proteger o solo das chuvas fortes e do sol, segurar o crescimento de plantas invasoras, como a buva e o capim amargoso, que são difíceis de a gente combater com herbicida, e ainda produzir matéria orgânica para melhorar a fertilidade deste mesmo solo. O agrônomo Celso Daniel Cerato, que trabalha no escritório regional de Maringá, tem acompanhado bem de pertinho, né, toda essa experiência, e por isso agora, né, chega aqui para explicar para a gente, explicar para você quais foram as estratégias adotadas pelos produtores, né, para colocar em prática esta solução que eu acho inteligente de manejo do solo para o período que antecede o plantio da nova safra de verão. Vamos ouvir o Celso.
4: São duas possibilidades. É possível fazer a sobressemeadura antes da maturação final do milho, né, da lavoura em pé, e é possível também fazer a pós-semeadura, né? Então, em que situações isso se encaixa? Normalmente, o que mais se utiliza são as espécies assim, que são adaptadas ao inverno. Quando o milho safrinha, ali a colheita acontece em julho, é possível sobressemear aveia, né? Porque ainda pega em junho, às vezes tem regiões que é onde o milho é muito adiantado. E aí fica esse tempo todo sem plantas cobrindo o solo, isso causa prejuízo do ponto de vista, então, de controle de plantas daninhas, principalmente, né? Então, é importante ficar atento, porque são estratégias que vão ajudar no manejo de solo, água, nematóides e plantas daninhas. Então, hoje em dia, é muito caro um controle de plantas de difícil controle aí, não sai menos do que R$500 por hectare, às vezes. Então, tem que tomar esse cuidado. Então, como que são as situações? Aonde, quando você consegue ter a colheita do milho em julho, é possível, em junho ainda, com chuva, se for frio e chuvoso, plantar aveia em sobressemeadura. Com o drone, especialmente, né? Existem outros equipamentos, né? Mas de grande porte, é possível fazer de avião. Mas normalmente, hoje em dia, se faz com drone por causa do custo e da funcionalidade, né? Então, qual que é a técnica? A estratégia é usar aveias de ciclo precoce. Pode-se utilizar também um mix de aveias com nabos. Pode ser feito só o plantio de nabo, também uma estratégia interessante. Se eu preciso fazer o manejo de plantas de folha fina, eu faço um sobressemeio de nabo e depois passo herbicida para folha fina. Eu ajudo a chegar no soja, apesar que folha fina no soja é mais fácil, né? Mas o terreno mais limpo. Se eu tenho problemas com folha larga, normalmente na área, tem um histórico, eu faço só o sobressemeio com aveias. Pode ser mix de aveias, mas sempre precoces, né? Qual que é o período? Normalmente se faz o sobressemeio de 30 a 20 dias antes da colheita. Então esse é um timing adequado, né? Dose que se utiliza é 80 quilos por hectare, tem que ser uma dose pesada. E o voo do drone não pode ser muito alto, a faixa de trabalho por causa de vento. Sabe? Nessa época às vezes venta e o vento pode atrapalhar a distribuição espacial adequada da semente de aveia, de nabo também, né? Mas aveia principalmente. E aí, hein, vencendo a situação, não foi possível, está seco, não vai ser viável fazer o semeio com drone. Mesmo que as plantas cresçam menos, você pode fazer uma pós-semeadura à colheita do milho, safrinha. Pode fazer a lança, pode fazer no drone, avião, enfim. com aquelas semeadeiras elétricas, né, de prato, e pode fazer também com drone. Então dá para fazer sobre o solo, a semente de nábia nasce sobre o solo com 20 milímetros aí garantido a germinação. Mas o ideal seria daí passar uma semeadeira de trigo e talvez botar uma parte do adubo que vai usar no soja. Você adianta a adubação e reduz a carga e o trabalho operacional lá na plantadeira de soja depois. Você adianta um pouquinho. Sempre é bom conversar com o agrônomo para avaliar a questão de fertilidade e a viabilidade dessa estratégia, que pode ser muito útil para o agricultor, sabe, Amélio?
3: Pois é, o Celso falou aí das alternativas que você, produtor, tem para promover essa cobertura do solo na saída do milho safrinha, né, até o plantio da nova safra de verão. E agora ele comenta a impressão que teve ao visitar lavouras de produtores que fizeram, então, esta sobressemeadura de aveia ou nabo forrageiro, ou dos dois juntos, em cima da lavoura de milho que ainda não tinha sido colhido. Vamos ouvir também.
4: Isso não é uma novidade, né? E ela se intensificou muito esse ano. Os produtores ficaram atentos por conta dessa

0: ano seco, é possível fazer após a semeadura colheita. Aí usar, às vezes, milheto, milheto com nabo, né? Mesmo que seja um prazo de 20 dias. Porque eu vou conseguir, onde planta soja mais tarde, começa a esquentar, já não nasce muito, não é muito bom para o desenvolvimento da aveia, vai para o milheto com nabo, um trigo morisco, né? Agora na primavera vai bem. Então são estratégias viáveis, porque elas se pagam e sobra dinheiro só na economia do herbicida.
1: Pois é, segundo o Celso, nas regiões aí mais frias, onde o produtor faz o plantio da soja mais tarde, ainda é possível ensemear nabo forrageiro, que tem uma semente barata até, e em 2 meses pode promover uma excelente cobertura do solo. Também em regiões como o noroeste do estado, que é mais quente, o produtor planta também a soja mais tarde, existe a alternativa agora, né, do plantio do milheto. Então ficam essas sugestões aí para vocês. E agora, né, a gente abre espaço aqui para a participação do médico veterinário André Vitório, extensionista do escritório de Toledo, que tem um recadinho importante aí para você, meu amigo, para você, minha amiga, que lida ou pretende lidar, né, com a criação de peixe, né, com a criação de tilápias principalmente. Vamos ouvir.
2: Alô, equipe do Homem à Terra, alô, amigo produtor rural, em especial hoje vamos falar com os piscicultores, vamos fazer um convite para o 23º Seminário Estadual de Piscicultura, que acontece em Maripá, nessa sexta-feira,

0: realização da Prefeitura de Maripá junto com a Aquimap e o IDR Paraná, com diversos apoiadores, né? Venha fazer parte também desse evento, venha participar, venha conhecer, venha absorver essas informações técnicas de qualidade. Serão todos muito bem-vindos.
1: Com esta participação do André Vitório, nós vamos terminando, né, o nosso trabalho de hoje. Vamos ficando por aqui, desejando a todos vocês uma ótima quinta-feira e até amanhã, tá certo? Quando estaremos aqui de volta para conversar com você, trazer para você e para todo mundo mais uma nova edição do programa O Homem e a Terra. Forte abraço, fiquem com Deus e até lá.
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3: 6h27.
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6: Estamos de volta e agora a gente vai abrir o segundo bloco com uma moda que tem aquele jeitão de personagem sertanejo. O peão sabido, Cacique Pajé. Essa música aparece no repertório da dupla e é justamente aquele tipo de moda que trabalha com personagem, esperteza e situações do nosso dia a dia. Bora?

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0: fechando é Palmeira e Biá com Couro de Boi, lá em 1954. Gravada aí por Palmeira e Biá, essa música é composição do Palmeira e do Ted Vieira. E daqui a pouquinho eu já volto, hein? Tem mais lição de vida, tem mais som pra gente curtir aqui na programação. É rapidinho, fica comigo porque tem muita moda boa pela frente ainda.
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2: 6h41.
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10: 6h45.
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14: Alô, turma do campo. Chegando com a energia lá em cima para mais um Agronejo. O seu programa diário de olho no que rola no agronegócio, aqui na nossa rádio. Sejam muito bem-vindos. A gente tá junto para levar informação de qualidade, aquela que faz a diferença no seu dia a dia, na sua lavoura, na sua fazenda. É sempre um prazer enorme ter você ligado com a gente. E para começar, já vamos direto para as informações que estão movimentando o setor.
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14: Fique atento, porque as previsões sombrias para os impactos do El Niño na produção agrícola brasileira já entraram no radar dos investidores.
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14: Esse assunto do El Niño e seus efeitos no clima, na colheita, no mercado financeiro, é algo que tem gerado bastante preocupação. E olha, o cenário já está impactando o Fiagro, embora ainda não pressione os CRAs e os FIDICs. É um alerta importante para todos que trabalham e investem no agronegócio. A gente segue acompanhando de perto essa situação e trazendo todos os detalhes para você. Vamos ficar de olho, porque a informação é a melhor ferramenta para tomar as decisões certas.
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14: E assim a gente fecha a nossa primeira parte do Agronejo, com as notícias mais quentes do agro. Daqui a pouco tem mais. Fique ligado.
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15: E na sua quinta-feira o nosso Violada continua, trazendo mais som, mais música por aqui, agora com Eli Silva da Goiano, com essa história bonita, né? O cara sai do campo, gente, seu ranchinho ali, seus animais, sua família, até que vende o sítio, vai morar na cidade e depois percebe que perdeu mais do que uma propriedade, ele perdeu um pedaço da própria felicidade. Letra de Dino Franco em O Belarmino, música que se tornou daquelas modas que representam o interior, viu? Vamos

0: a gente fecha o bloco com esse som aqui pra gente curtir moda boa demais, hein? César Menotti e Fabiano com Talismã. E daqui a pouquinho eu já volto com mais viola, mais história e mais emoção aqui no nosso Violado.
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0: Quinta-feira, 27 de agosto de 2026. O Conselho da Justiça Federal liberou mais de 3 bilhões de reais para o pagamento de valores atrasados a pessoas que venceram ações contra órgãos do governo federal. 2 bilhões 750 milhões são destinados a ações relacionadas ao INSS e a benefícios assistenciais, incluindo casos de revisão de aposentadorias, pensões e auxílio por incapacidade. Os recursos atendem 280 mil beneficiários. O ex-banqueiro Daniel Vorcaro vai prestar depoimento hoje à Polícia Federal no inquérito que apura fraudes cometidas pelo Banco Master. O ex-banqueiro deve falar aos investigadores por videoconferência da carceragem da Papudinha, em Brasília, presídio no qual está desde junho. Esse será o primeiro depoimento oficial de Vorcaro após a Polícia Federal ter recusado duas propostas de delação premiada feitas pela defesa. O governo federal vai tentar barrar a exploração de terras raras em Goiás por uma empresa americana. A companhia fechou um acordo para adquirir participação na mineradora Serra Verde, responsável por uma mina no município de Minasu. O Planalto é contra o envio de 100% da produção inicial aos Estados Unidos e defende o processamento no Brasil. O executivo aguarda a votação da Política Nacional de Minerais Críticos no Senado, mas não descarta acionar a justiça. O presidente Donald Trump assinou uma medida que amplia a importação de carne bovina magra com tarifas reduzidas. O objetivo é aumentar a oferta em 10% e reduzir os preços ao consumidor americano em até 25%. A ampliação vale por 90 dias e permite a entrada de 100 mil toneladas mensais no país. A medida deve beneficiar a indústria brasileira, que já tem nos Estados Unidos o segundo maior mercado comprador de carne. No horário de Brasília, 7:02.
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3: Olá, para comemorar essa data tão especial, eu trouxe para você curiosidades sobre a independência do Brasil. A província da Bahia já travava uma guerra pela independência desde 1821, que só terminou em 2 de julho de 1823. A província Grão-Pará, atual estado do Pará, lutou até 15 de agosto de 1823. O monumento no bairro do Ipiranga, em São Paulo, foi construído para comemorar os 100 anos da independência em 1922, mas só ficou pronto 4 anos depois. O famoso quadro Independência ou Morte foi pintado na Itália por encomenda do Império e entregue em 1888. 66 anos depois da proclamação, o pintor da obra, Pedro Américo, nem era nascido em 1822. Outra liberalidade do artista foi pintar belos cavalos no lugar dos jumentos que eram usados para subir a Serra do Mar. O processo de independência do Brasil não foi pacífico. Entre 1822 e 1825, o Império teve de enfrentar resistência nas províncias do Pará, Bahia, Piauí, Maranhão e Cisplatina. Para combater os opositores, Dom Pedro contou com a ajuda financeira da Inglaterra, que serviu para a compra de armas e navios e para a contratação de mercenários.
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16: Alô, pessoal do Agronejo. Que bom ter você ligado na nossa programação.
6: Chegamos com informação importante e direto ao ponto para você, produtor rural.
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6: Fique atento, viu? A reforma tributária está trazendo mudanças significativas para o setor e é crucial estar por dentro.
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6: As novas regras para o IBS e o CBS, por exemplo, prometem alterar a rotina fiscal lá no campo. É isso mesmo, elas exigem uma atenção redobrada, especialmente quando o assunto são os créditos acumulados e a organização das suas notas fiscais. O recado é claro, é preciso se antecipar e ver o que fazer antes de 2027. Prepare-se, porque essas alterações impactam diretamente o seu dia a dia e o planejamento da sua produção.
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6: O Agronejo está sempre de olho no que é relevante para o agronegócio brasileiro, trazendo o essencial para você. E com essa notícia sobre a reforma tributária, a gente encerra essa parte do nosso programa. Mas fica ligado, que já voltamos com muito mais informação.
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19: E tô de volta e agora tem uma história daquelas. Peão Carreiro e Praense, Parede Meia. Música de Peão Carreiro e Praense, lançada lá em 1979. Duas pessoas morando lado a lado, separadas apenas por uma parede, enquanto uma delas sofre por alguém que não merece o seu amor.

0: É o Durval e Davi com Fora de Moda e daqui a pouquinho já tô de volta. Fica na sintonia, rapidinho o intervalo e daqui a pouquinho o Violada já traz mais.
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3: 7h22.
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7: Fala, galera do agronegócio. Que bom ter você ligado aqui com a gente no Agronejo. Seu programa que te atualiza sobre tudo que movimenta o campo.
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7: E olha, o assunto agora é importantíssimo. A gente precisa falar sobre segurança alimentar, que é um tema cada vez mais estratégico, né?
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7: Aumentar a resiliência dos sistemas alimentares se tornou uma das grandes prioridades do agronegócio. E isso é um fato. A Cargill, por exemplo, tem oferecido soluções integradas justamente para fortalecer essa segurança alimentar. É um trabalho essencial para garantir que o alimento chegue à mesa de todo mundo, de forma sustentável e eficiente. Inclusive, estudos como o Resilient Food Systems Index, o RFSI 2022, já apontam essa necessidade. É a cadeia produtiva se reinventando e buscando cada vez mais estabilidade. E a gente segue de olho em todas essas novidades por aqui.
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7: Fica ligado, que tem muito mais informação chegando para você, nesta parte do Agronejo.
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8: Onde quer que você esteja, obrigado pela sintonia. Violada, continue. Agora vem música que muita gente conhece desde criança. Chuá Chuá, Renato Teixeira com Serjão. Olha essa moda, essa música não é composição do Renato Teixeira, não. É do Pedro Sá Pereira e Ari Pavão. E o Renato Teixeira e o Serjão colocaram a interpretação deles nessa obra, obra de arte do nosso repertório sertanejo, viu? Bora viajar, deixa tocar aí.
9: Deixa.

0: quinta-feira, 27 de agosto de 2026. O Supremo Tribunal Federal pautou para hoje duas ações que discutem o vínculo de emprego entre motoristas e aplicativos como Uber e Rappi. O julgamento vai destravar mais de 10 mil processos suspensos no país e definir as regras de contratação do setor. A Procuradoria-Geral da República defende a inexistência de vínculo pela CLT. O lucro da Caixa Econômica Federal subiu quase 6% entre abril e junho e chegou a 3 bilhões e 900 milhões de reais. A base de comparação é o mesmo período do ano passado. O resultado foi impulsionado pela expansão da carteira de crédito imobiliário, que superou a marca inédita de 1 trilhão de reais. O movimento compensou o salto da inadimplência no agronegócio, que superou 20%. O presidente da Colômbia, Abelardo de la Espriella, anunciou a extradição de dois guerrilheiros para os Estados Unidos, integrantes de grupos dissidentes das Farc, Willington Renal e Giovanni Andrés Rojas, foram presos em 2015 e chegaram a participar das negociações de paz que foram suspensas por Espriella. Admirador do presidente Donald Trump, o colombiano colabora com a luta contra o narcotráfico na América Latina. Morreu aos 97 anos a artista plástica japonesa Yayoi Kusama, um dos maiores nomes da arte contemporânea mundial. Conhecida pelas pinturas de bolinhas e esculturas de abóboras, ela estava em um hospital em Tóquio. A causa da morte não foi divulgada. No Brasil, Yayoi Kusama levou multidões a mostras em capitais como São Paulo e conta com uma galeria exclusiva no Instituto Inhotim, em Minas Gerais. Internacional e Grêmio jogam hoje no Beira-Rio pelas quartas de final da Copa do Brasil. A partida está marcada para as 8 da noite. Ontem o Palmeiras venceu o Santos por 3-0 em casa e abriu vantagem na disputa por uma vaga na semifinal. No outro jogo da noite, o Vasco bateu Vitória por 1-0 em São Januário e vai jogar pelo empate no Barradão. No horário de Brasília, 7h33.
1: E aí, galera que tá curtindo a programação da Rádio Progresso, é com prazer que nós, da Banda Catedral, eu, Bruno...
2: Eu, Wagner...
1: A gente tá participando aqui dessa programação bacana mesmo, hein? Valeu!

0: Disco de Papel com de Paulo e Paulino. Nosso Violada tá viajando hoje, hein? Estrada, roça, romance, saudade. Eu vou ali rapidinho e já volto, viu? Você não sai daí não, hein?
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3: 7h45.
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10: Olha só, pessoal do Agronejo. Vamos direto para as informações que movimentam o campo.
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10: E a notícia que chama a atenção agora, direto de São Paulo, é sobre o preço do boi gordo. O mercado registrou mais uma queda nos valores, viu?
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10: Isso acende um alerta para os produtores e para quem acompanha de perto o setor pecuário. Essa redução, segundo as análises, tem uma explicação bem clara. As vendas de carne no último fim de semana ficaram abaixo do que se esperava. É aquela história, né? O final do mês costuma trazer essa sazonalidade. A população geralmente está com um poder de compra um pouco menor e isso acaba impactando diretamente no consumo. Menos gente comprando, a demanda diminui e o preço, claro, sente o baque. Então, é um cenário que reflete bem essa dinâmica entre a oferta e a procura, especialmente em períodos de virada de mês. O produtor precisa ficar atento a essas oscilações e às tendências de mercado para planejar os próximos passos. A gente segue monitorando tudo por aqui, trazendo as análises e os detalhes que importam para você que vive e respira o agronegócio.
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10: E por enquanto, é o que temos de mais relevante no cenário do boi gordo. Daqui a pouco tem muito mais informação e conteúdo exclusivo para você. Não sai daí, o Agronejo continua.
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11: Estamos de volta e agora eu quero começar com uma moda que tem uma história simples, só que muito gostosa. É a bica d'água. Irídio e Irineu, composição do João Gonçalves e Luiz Carlos Félix. Daquele namorinho escondido, bem do jeito das antigas, a moça vai buscar água na bica, o rapaz aproveita para conversar com ela e aí o romance vai acontecendo escondido do pai. Bom demais, viu? Diferença do mundo de hoje, né, gente? Antigamente precisava esperar a moça ir buscar água na bica pra gente conversar. Hoje o sujeito manda mensagem e pergunta: e aí, tá fazendo o quê?

Quinta-feira, 27 de agosto de 2026. A Advocacia Geral da União pediu à Justiça que obrigue o Discord a se ajustar em 15 dias às leis brasileiras de proteção a menores, sob pena de multa diária de R$500 mil. A ação foi protocolada na Justiça Federal após o fracasso de um acordo extrajudicial com a plataforma. O governo federal cobra R$500 milhões em indenização por danos morais coletivos contra o Discord. O valor corresponde a 10 infrações graves apontadas pela União por falhas de segurança digital. Se a Justiça aceitar o pedido, o dinheiro será destinado ao Fundo Federal voltado à reparação de direitos coletivos. A ofensiva do Planalto ocorre após a morte de uma adolescente de 13 anos em junho. Ela foi induzida à violência durante uma transmissão ao vivo em um grupo privado do Discord. 3 em cada 4 candidatos registrados na Justiça Eleitoral informaram que têm pelo menos uma conta no Instagram. No outro extremo, 13% não declararam nenhuma rede social nem endereço de site. Segundo o levantamento do G1, foram identificados perfis em plataformas bem menos usuais, como Tinder e True Social, rede criada pelo presidente Donald Trump. O diretor da Agência de Inteligência dos Estados Unidos, John Ratcliffe, disse a autoridades russas que Moscou não deve tentar testar a capacidade de reação da Organização do Tratado do Atlântico Norte com uma ofensiva limitada contra qualquer integrante da aliança militar. É o que revela uma reportagem do jornal The Wall Street Journal. O alerta foi feito numa viagem surpresa à Rússia. Uma nova medicação para câncer de pâncreas avançado foi aprovada pela Agência Reguladora de Saúde Pública dos Estados Unidos. O insumo administrado na forma de 2 comprimidos diários é o primeiro da categoria. A medicação não leva à cura, mas representa o primeiro tratamento que pode prolongar significativamente a vida de pacientes com a doença. O remédio será vendido sob o nome de Razonc. No horário de Brasília, 8:03.

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4: Uma ótima companhia para você que segue ligado aqui com a gente. E a gente já vai direto para o que mais importa no campo.
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4: No Rio Grande do Sul, por exemplo, a canola está ganhando cada vez mais espaço nas lavouras. E a explicação é simples. A demanda da indústria de biodiesel é o grande motor dessa expansão.
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4: Os números são bem claros, viu, produtor? A área plantada com canola no estado já saltou incríveis 74%. É um crescimento que reflete a capacidade do nosso agronegócio em se adaptar e inovar, buscando novas culturas que atendam às necessidades do mercado de energias renováveis. Uma safra que promete muito e que já está mostrando resultados significativos para a economia gaúcha e para o setor como um todo.
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4: E assim, com essas informações importantes, a gente chega ao fim de mais uma edição do nosso Agronejo. Foi um prazer ter você na nossa sintonia, sempre com a gente. A gente se encontra na próxima oportunidade, com muito mais novidades e informações direto do campo para sua casa. Um forte abraço e até lá!
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5: E a gente vai chegando pertinho do final, só que ainda tem muita moda boa, viu? Como essa daqui, ó, Rei Gaspar e Majestade, A Ferro e Fogo. Essa música é de 2011 e é uma daquelas modas que carregam no próprio título uma expressão forte, A Ferro e Fogo. Já deu pra sentir como é que vai ser, né?

0: E fechando com Edson Hudson, solte a garganta. Deu pra soltar a garganta aí? Segura que ainda tem um último bloco por aqui, eu já volto.
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3: E já vamos chegando por aqui com a última sequência aqui do nosso Violada Sertaneja, trazendo Eli Silva e Zé Goiano. Adeus, mocidade.

0: sexta-feira, 27 de agosto de 2026. A polícia identificou o quinto suspeito de participar das agressões a Cláudio Rafael Landeiro, ciclista que foi mancado em Copacabana, na zona sul do Rio. Os agentes foram ao endereço de Wellington Luiz Santos de Souza, mas não localizaram o homem, que já é considerado foragido. Wellington tem passagens pela polícia e chegou a ficar preso por crimes como tráfico, lesão corporal e ameaça. Ele aparece nas imagens que revelaram as agressões a Cláudio, dando um chute na cabeça da vítima. O governo federal não espera solução rápida para o tarifaço, mesmo com a retomada das negociações com os Estados Unidos. Segundo negociadores brasileiros ouvidos pela Globo News, dificilmente será possível chegar a um acordo antes do fim das eleições de outubro. Recentemente, a Casa Branca aplicou uma tarifa adicional de 25% sobre produtos brasileiros, após afirmar que o país adota práticas que oneram ou restringem o comércio. Pouco depois, Washington anunciou outra sobretaxa de 12,5% como resultado de uma investigação para punir nações que adotam práticas comerciais consideradas desleais. Segundo o governo americano, esses países não proíbem nem fiscalizam adequadamente a importação de mercadorias fabricadas com trabalho forçado. O número de casos de sarampo no estado de São Paulo subiu para 26 nesse ano, com uma confirmação de 3 novas ocorrências na capital. Segundo a Secretaria Estadual da Saúde, 19 pacientes não tinham histórico de vacinação ou estavam com um esquema incompleto. Diante dos casos, o Estado mantém até o dia 1º de setembro a campanha de imunização. No horário de Brasília, 8h33.
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0: som do Lourenço Itabaí, tentar te esquecer. A gente vai fechando por aqui o nosso Violada, encerrando com esse trem bom demais, gente. Boi de carro, caboclo, boiadeiro, estrada, amor escondido na bica d'água e tanta saudade, hein? Música sertaneja não é só cantar o amor, não, viu? Ela canta a vida. E obrigado a você que ficou comigo, seja na roça, na cidade, trabalhando ou de boa na lagoa, rodando pela rodovia, onde quer que o rádio tenha alcançado você hoje. Obrigado pela sintonia. Eu sou o Deluca, que Deus abençoe você, sua casa, sua família, seu trabalho. E amanhã a gente tá de volta, hein? Mais Violada. Beijo no coração e até lá.
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1: 8h48. 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

0: Na Progresso FM, 8:49, esta é a hora oficial do Brasil, hora de conferir a previsão do tempo por ordem do seu supermercado Bock. 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
0: 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E em saindo lá do Bock, a gente vai a Curitiba, Rede Aerp de Notícias, onde o Mauro Conte já está à espera para poder nos trazer as informações do tempo em parceria com o CIMEPAR. Como é que o tempo se comporta hoje no estado, hein, Mauro? Fala aí.
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3: Na quinta-feira, as condições do tempo ficam mais estáveis no Paraná. O sol aparece com maior frequência em todas as regiões e a possibilidade de chuva diminui significativamente. Com a redução da nebulosidade, as temperaturas sobem ao longo do dia, deixando a tarde mais aquecida. As máximas chegam aos 29 graus em Umuarama, 28 em Maringá e Jacarezinho, 26. Londrina e Cascavel chegam a 25 graus e também aqui na capital. No amanhecer, as temperaturas ficam mais baixas no Centro-Sul, Campos Gerais e Sudoeste, com mínimas de 12 graus em Ponta Grossa e 13 em Guarapuava e também em Curitiba. Grande abraço para você, uma excelente quinta-feira e até amanhã. De Curitiba, Mauro Conte, com informações da Rede Aerp.
0: Tá bom, Mauro, um abraço para você. Daqui a pouco te chamo de novo, quando o programa Canal Aberto estiver no ar, levando a informação para os nossos ouvintes. E o Canal Aberto é o programa que vem seguidinho aí, né? Já está na porteira da nossa programação, pedindo licença e pedindo passagem para encontrar com os nossos ouvintes. Hoje nós temos uma quinta-feira, 27 de agosto, terminando o mês, hein? Terminando a semana também, ensolarado este dia. Vou te contar uma coisa, hein? Dia bonito pra caramba, hoje aqui em Cleveland é ensolarado, mas frio, né? 13 graus foi a mínima da madrugada, mas à tarde esquenta bem, hein? 25 graus é a previsão de hoje no centro de Clevelândia para o período da tarde. Agora, no centro da cidade, 17 graus é a temperatura. Lá fora, ao ar livre. E um novo quadro do tempo, você está convidado a ouvir aqui pela Progresso, daqui a pouco, hein? Dentro de aproximadamente aí 15 a 20 minutos, quando estaremos conversando com o Peter Scheuer e aí estendendo os horizontes.

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6: Sonhe. Seja otimista. Procure subir. E espere sempre que o melhor lhe aconteça. Embora as aparências sejam contrárias, confie em Deus, que está dentro de você. Porque nele existe a solução de todos os seus problemas. Olhe para o lado certo da vida, para a felicidade e o progresso, e não detenha jamais sua subida. Seja otimista e há de vencer.
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0: E aí, são 9h07. Olele, olala, tudo blém, blém, blém. Nós também estamos aqui, hein? Começando mais um programa, abrindo aí as portas do nosso programa, né? Abrindo a cancela do nosso canal aberto, edição desta quinta-feira, 27 de agosto de 2026, com uma temperatura de 17 graus aqui no centro de Clevelândia. Um dia ensolarado, bonito, que sol, hein? Presente dado pelo Criador para cada um de nós. E aí, o que é que você vai fazer com esse dia? Você já parou para pensar? Vai desperdiçar, vai abraçar, vai fazer o quê, hein? Qual é a sua projeção? O que é que existe aí na sua agenda para fazer com esse dia maravilhoso que está aí fora, hein? Eu leio na Bíblia e falo para você, lá em Salmo 117, verso 11. Escondi a tua palavra no meu coração para eu não pecar contra ti. Meus amigos, quando guardamos e meditamos nos ensinamentos que Ele, o dono do mundo, nos deixou, nós somos moldados e a nossa carne pecaminosa vai ficando cada vez mais fraca. Então, guardar a palavra é fortalecer o espírito para não cair em tentações terrenas. Fica o lembrete aqui do nosso programa nesta manhã de quinta. E eu rogo, e eu espero, e eu torço para que a paz chegue no lar de todos vocês, meus preclaros ouvintes da faixa 106.9, levando alegria para quem está triste, cura para quem precisa, calmaria para quem está em turbulência e a bênção para quem espera. Mas, acima de tudo, que chegue no lar de cada um de vocês o amor do Criador neste dia de quinta-feira.
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0: diferentes. A metade dos nossos erros na vida vem de quando pensamos quando deveríamos sentir e sentimos quando deveríamos pensar. Para alcançar os sonhos de maneira inteligente no dia de hoje e sem tantas dores de cabeça, nós precisamos desenvolver o quê, hein? Hábitos ou atitudes que impeçam os fatores limitantes que estão alojados na nossa inteligência. E eu enumero 6 deles, 6 fatores que provocam a limitação no ser humano. A queixa é... Há pessoas que reclamam o tempo todo, né? E transformam o seu comportamento em um dos principais empecilhos para chegar à vitória. A passividade é outro fator limitante aí. Refere-se a pessoas cheias de medo. O medo paralisa e não deixa avançar. O problema é que não estamos acostumados a olhar para dentro. Sempre temos nossos olhos voltados para fora. A nossa maneira de ser nos aproximará ou não, ou nos distanciará das pessoas. Sabia disso? Aí vem a desconfiança. E como nós somos desconfiados, né? A pessoa desconfiada pensa que os outros fazem tudo de propósito, que estão contra ela. Mas que superar a desconfiança é muito mais que superar a desconfiança. É preciso quebrar o seu ciclo. Caso contrário, você ficará patinando a vida inteira. Mude o seu foco. Se você não se sentiu amado a vida inteira, isso pode determinar a visão que o seu presente tem do futuro e te deixa vulnerável. Não deixe seu pensamento ruim afastá-lo da meta. Pessoa negativa vive até o que é bom como algo ruim. Afaste-se dos negativos. Dúvida é fator que provoca a limitação. É uma força mental poderosa que não nos deixa alcançar o que é nosso. Ela nos impede de agir, avançar e ter foco. Então te afasta do objetivo também. Faz com que você abandone o seu sonho. E você não pode abandonar o seu sonho. É responsável pelo fracasso e muita gente, pelo fracasso de muita gente e pela frustração de sonhos não realizados. E a paralisia, então, hein? A paralisia é quando você começa a esconder os seus desejos e que a sua visão tinha quando se atrevia a sonhar. As ideias sem ação são 100% do seu potencial e são vistos quando você tem ação. Então, ação, não paralisia. Concorrência. Nunca concorra com ninguém, apenas com você mesmo. Você não precisa receber o mesmo salário que o outro. Precisa, sim, ganhar mais do que agora. Você não precisa ter o corpo da modelo, da moda, e sim perder peso. Não se compare com ninguém e nem permita que outros o façam. Não concorra, supere-se, meu amigo, e não perca as oportunidades no dia de hoje. Oportunidades são como ondas de rádio. Se você não sintonizar, nada vai acontecer. E aproveite a quinta-feira e plante amor e paz e colha paz e amor. Não fique chorando pelo que você perdeu. Lembre-se, você está vivo, hein? A batalha não terminou. Viva o dia de hoje. O de ontem já é passado. O amanhã é futuro e não chegou ainda. A esperança termina quando você para de sonhar. Então continue sonhando e vivendo o dia de hoje. Hoje, hein?
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0: 9:15 da manhã. Eu sou o jornalista Mauro Fernando e estou na sua companhia em mais um dia, fazendo parte dessa equipe maravilhosa que programa, que produz, né, e que apresenta o canal aberto aqui pela Progresso e que está desde

0: trabalhando, programando, né, para este programa atingir você. Qual é o nosso objetivo? É entreter você e fazer de você o ouvinte mais bem informado da quinta-feira. Trabalham na equipe do Canal Aberto de hoje os companheiros Marlon Machado na produção sonora musical, na programação, nas reportagens, o Mauro Conte e o Claudemir, nos efeitos de estúdio Albari, a Catiele, nossa arrumadeira, e também os locutores comerciais, o Celso Alinde, a Liz Oliveira, o Flávio e, igualmente, o Lucas. Todos trabalhando com amor, hein? Entregando o nosso melhor. Aqui não tem profissional meia boca, não. Tem profissional que busca se informar devidamente para informar você, já que nós somos formadores de opiniões. A gente nunca está desatualizado, a gente busca isso diariamente. Profissional do rádio tem que estar atento aos acontecimentos para informar bem e corretamente. É por isso que a gente diz aqui, a gente trabalha com amor, porque isso aqui a gente está fazendo aquilo que nós gostamos, né? E fazendo aquilo que a gente gosta, a gente ama e entrega sempre o seu melhor. Nós nunca entregamos meia boca, não. 100%, sim, aqui no nosso programa para você que está ligado aí. 9:17 pelo seu horário de Brasília. E o nosso programa tem uma temperatura aqui no centro da cidade agora de 18 graus. O dia está ensolarado, bonito, né? A mínima foi de 14 graus, mas a máxima vai ser de 25, né? Vai subir bastante a temperatura na tarde desta quinta-feira. A sensação térmica aqui no centro é similar à temperatura real, 18 graus. Os ventos sopram a uma velocidade de 19 quilômetros horários, rajadas de até 41 quilômetros, e a direção do vento é 10 graus, é de norte para sul. O sol nasceu às 6:45 e deu um espetáculo bacana pra caramba, hein? Meninos, eu vi. Pôr do sol vai acontecer às 18:14. Visibilidade excelente no centro de Clevelândia, onde estamos aqui nos estúdios da Progresso, a uma altitude de 980 metros acima do nível do mar. Umidade relativa do ar 73%. Ponto de orvalho 13 graus agora. A lua é crescente, é cheia, né? Na verdade é cheia a partir de hoje. Cheia a partir de hoje e a pressão atmosférica de 1.014 hectopascais. Informações para quem interessar possa, ouvindo o nosso programa nesta manhã de quinta-feira. Porque a vida, hein? A vida é passageira como a dor, bela como o amor, simples como eu, mas importante como você. Por isso, lute, perdoe, ame, conquiste. Aproveite, hein? Cada segundo. Mas hoje, tá? Não deixe para amanhã. E se você tiver que escolher entre ser feliz ou ser importante, escolha ser feliz. Sabe por quê? Porque importante mesmo, você já é.
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0: Não somente um bom, mas um excelente dia para você do lado da informação. Você que escolheu ficar com a Progresso no dia de hoje. Hora de conferir.
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0: Previsão do tempo, uma informação importante. Então, para quem não ouviu às 8:50, né? Pode ouvir agora às 9:20 pelo horário de Brasília. E vem aí o cara, o homem do tempo.
3: Meteorologista Peter Scheuer.
0: É com o homem do tempo que a gente vai conversar mais uma vez aqui no nosso programa, trazendo as informações importantes. E o Peter Scheuer ele está lá na sua estação meteorológica no oeste catarinense, mais precisamente entre os municípios de Guatambu e Chapecó. E é de lá que ele traz a informação importante para os nossos ouvintes, a informação do tempo. Como é que o tempo vai se comportar hoje, amanhã, sábado, domingo, semana que vem? O que é que dá para dizer? O que é que os modelos estão informando nesta manhã de quinta, hein, Peter? Bom dia.
2: Bom dia. Segue com tempo bom ao longo dessa quinta-feira, com alternância entre sol e alguns períodos de muitas nuvens. Algumas pancadas com trovoadas isoladas, até não dá para descartar em um outro ponto da região, a partir da tarde e turno da noite. Muitas áreas vão acabar falhando. E vai seguindo com um tempo bom e quente e ventoso ao longo dessa sexta-feira. Temperatura alta, próximo acima dos 30 graus e com rajadas fortes de vento, com sustentação acima dos 50, 80 km por hora. Rajadas bem persistentes de noroeste a nordeste. Alguns temporais isolados não podem ser descartados por conta da aproximação de uma frente fria. No sábado, tem previsão de aumento das nuvens com chuva, risco de temporais, não ruim o tempo todo, intercala com períodos de melhora, onde dá, até dá uma esquentada. No domingo, ou melhor, domingo, segunda-feira, tem previsão de muita chuva e essa chuva ela vem com sustentação. Tempo severo, tempestades, algum alagamento, alguma enxurrada, tem que ficar bastante atento porque tem previsão de chuvas volumosas. Lógico que essa precipitação ela é mais intensa no Rio Grande do Sul, parte do oeste de Santa Catarina, mas de qualquer maneira vai chover bastante. Peter Scheuer, meteorologista, com a previsão do tempo.
0: Tá certo, Peter. Recomendação importante aí, né? Para você que utiliza as informações do tempo, essa ferramenta que a gente coloca na sua mão diariamente, com a informação de um profissional da área, para informar bem e corretamente você. Agora você sabe como é que tem que fazer, né? Então, o tempo vai se comportar dessa maneira, domingo, segunda, muita chuva, poderá se prolongar até terça-feira, hein? Então, para quem não ouviu o quadro do tempo, ou os quadros do tempo de hoje, né? 8h50, 9h20, pode ouvir de novo entre 11 e meio-dia, que é um horário alternativo aqui na Progresso para você. Você que não gosta de acordar cedo, e a gente sabe que os ouvintes de rádio, eles se renovam a cada instante. Então temos lá entre 11 e meio-dia o Repeteco do Tempo, mais uma vez para ouvir você aí, onde você estiver, e se informar devidamente, meu amigo. 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
0: 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Hora de informar a hora e a temperatura. 9:26, horário.

0: foi registrado na tarde de ontem por volta de 14 horas na PR-158, informa a Polícia Rodoviária Estadual, na região de Mato Branco, interior de Chopinzinho. Conforme as informações da PRE, um caminhão Mercedes-Benz seguia em direção a Candói, enquanto um Voyage, um carro de passeio, trafegava no sentido de Coronel Vivida. Duas pessoas estavam no Voyage, uma delas sofreu um corte na região da testa e também relatava dores em um dos pés. Após receber os primeiros atendimentos no local, a vítima foi encaminhada pelo SAMU para avaliação médica. O caminhão apresentou danos de pequena monta e o motorista do caminhão não ficou ferido neste acidente na PRC-158, entre Chopinzinho e Candói, na tarde de ontem. São 9 horas e 28 minutos pelo horário de Brasília. 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
4: E a nossa central está informando que homem sofre ferimentos graves ao ser atingido com paulada na cabeça. E o agressor, segundo a polícia, acabou sendo preso. O fato foi registrado pela Polícia Militar de São João e foi acionada a polícia na noite de ontem, por volta de 22 horas, no pronto atendimento municipal lá de São João, onde havia dado entrada um homem com ferimentos graves na parte frontal da cabeça, com fratura exposta, provocado por golpe de madeira. Devido à gravidade do ferimento, o homem foi transferido pelo SAMU para casa hospitalar em Pato Branco. O suspeito da agressão estava na recepção do pronto atendimento, onde relatou aos policiais que após um desentendimento na rua, ele acabou agredindo o outro com a paulada para se defender e, na sequência, o socorreu encaminhando para a unidade de saúde e permaneceu no local. Os policiais realizaram as buscas, mas não localizaram o objeto que ele teria usado na agressão. O homem foi preso e encaminhado para a central de flagrantes da Polícia Civil em Pato Branco para os procedimentos da Polícia Judiciária. É o que informa o terceiro BPM com sede lá em Pato Branco, com relação a esse fato ocorrido em São João, essa agressão. 9:30 da manhã, pelo horário de Brasília. Agora, somando-se a esse nosso noticiário, vem aí as notícias nacionais e internacionais no Repórter 106.
5: Quinta-feira, 27 de agosto de 2026. A taxa de desocupação no país ficou em 5,3% entre maio e julho. O resultado representa queda de 0,5 ponto percentual em relação aos 3 meses anteriores. O total de desempregados somou 5 milhões e 800 mil. O contingente equivale a uma redução de 8% no período comparado. Os dados foram apurados pelo IBGE. A Polícia Federal

0: faz uma operação de combate a um grupo criminoso transnacional suspeito de aliciar e enviar brasileiras para exploração sexual no sul da França. São cumpridos 6 mandados de busca e apreensão nos municípios de São Bernardo do Campo e São Vicente, em São Paulo. A justiça também determinou medidas cautelares contra 3 investigados acusados de fazer parte da quadrilha. E ainda bloqueou até 10 milhões de reais de 2 investigados e empresas vinculadas a ambos. O Tribunal Regional Eleitoral julga hoje à tarde o registro de candidatura de Antony Garotinho do Republicanos ao governo do estado do Rio de Janeiro. O ex-governador é alvo de 3 ações de impugnação por uma condenação por improbidade administrativa. Também será analisada uma ação sobre a suspeita de um esquema de arrecadação de ganhas. A rodovia que dá acesso ao Aeroporto Internacional de Confins está totalmente interditada desde as 5h30 da manhã por causa do tombamento de um caminhão-tanque. O veículo pegou fogo no MG-10 e o motorista morreu. No momento, o acesso ao terminal ocorre por outra via. O trajeto, no entanto, é mais longo e tem congestionamento. No horário de Brasília, 9h32.
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0: no fechamento de mais um mês. As vagas de emprego, você confere no Cine, também tem todo o encaminhamento, né, necessário para o seguro-desemprego, o Banco do Empreendedor e as informações também, né, para que você obtenha a sua carteira de trabalho agora digital, aquela física, aquela antiga, né, aquela carteirinha de papel já não tem mais, agora carteira de trabalho digital, mas você tem toda a orientação ali no Cine, né, o pessoal te informa ali e dá tudo certo. Bom, as vagas de emprego, precisa-se no Cine açougueiro, né, alguém que tenha experiência nesse ramo aí, não, um profissional em açougue, um açougueiro, e também um auxiliar de açougueiro. Então são duas vagas, né? No açougue, açougueiro e o auxiliar de açougueiro. Outra vaga para operador de caixa, para trabalhar em supermercado, aqui na cidade mesmo. Tá, operador de caixa, um assistente operacional de grãos, também é necessário, né? Todo o conhecimento. Outra vaga para auxiliar de torno e vaga para empacotador, mais vaga lá no Cine, aqui na cidade mesmo, o entregador de bebidas, necessário aí que você obtenha aí, tenha a sua carteira de habilitação, CNH A e B para carro e moto, vaga para vendedor, para zeladora, não esquecer também levar o currículo, né, consigo aí a zeladora. Então essas são as vagas que você confere hoje ali no Cine. Pode surgir novas vagas, então você fica atento aí à nossa programação pela manhã, para que você saiba das vagas em primeira mão, tá bom? Não temos no momento as entrevistas, mas também pode acontecer, né? De uma hora para outra, pode surgir entrevista relâmpago aí, então você fica ligado aqui na programação. Repetindo as vagas do Cine, açougueiro, outra vaga para auxiliar de açougueiro, operador de caixa para supermercado, assistente operacional de grãos, auxiliar de torno, empacotador, entregador de bebidas, vendedor e zeladora. Não esquece, leva todos os documentos pessoais, né? Leva tudo que se tiver aí de documento, sua carteira de trabalho, pronto. Já vai obter todas as informações direto, presencial, ali no Cine, que fica aqui no centrão da cidade. O Cine começou às 7 horas da manhã e vai diretão até às 13, até 1 hora da tarde. E o WhatsApp para você mandar uma mensagem lá de texto, uma mensagem de áudio, né? Só não estão aceitando a ligação direto lá. Mas mensagem sim, né? Que é o 463252-1221. 463252-1221 é o contato direto com a agência do trabalhador.
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3: Hora e temperatura, e também o tempo, hein? Aqui em Clevelândia, no sudoeste do Paraná, 9 horas e 38 minutos, pelo horário de Brasília, 19 graus é a temperatura, e o dia está ensolarado. Eu volto daqui a pouco, depois do break, com mais informações na sua manhã, da sua Rádio 106 e também com a nossa mensagem do dia para você.
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2: 9:39.
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0: E rapidinho a gente volta com mais músicas.
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9:47, pelo horário de Brasília. E mais uma vez, nós estamos no seu rádio com este quadro que traz um papo legal, um papo reto, né? De consistência, que você pode aproveitar, e não um papo de jogar fora simplesmente. A decisão certa qual é, hein, meu amigo do rádio? Você já se perguntou qual é a decisão certa, hein? Existe a decisão certa, por acaso? Hã? Nada acontece por acaso, viu? Nada, nada. É, nem mesmo um fio de cabelo que cai da sua cabeça é por acaso, não tem sentido. E o livro de Provérbios fala disso, né? Lá no capítulo 14, eu gostaria de sugerir para você ler hoje a sua Bíblia, Provérbios 14. No verso 12, ele escreve, o rei Salomão: há caminho que parece certo ao homem, mas no final conduz à morte. Meus amigos, a jornada da vida, ela se desenrola por meio de escolhas, né? Que acabam gerando seus respectivos desfechos. A gente tem falado aqui inúmeras vezes que nós somos responsáveis pelo nosso sucesso e pelo nosso fracasso, é? Porque nós tomamos decisões todos os dias, todos os dias, todos os dias. E ele, o dono do mundo, ele nos concede o livre arbítrio. Mas, entretanto, a cada decisão nós enfrentamos as consequências das nossas escolhas. Nossas decisões têm o poder de moldar o nosso destino, influenciando-o positiva ou negativamente em direção aos propósitos do dono do mundo ou na contramão deles, não é? Sabendo disso, fica evidente, meus amigos, que nós precisamos ter cuidado com aquilo que temos escolhido, com quem temos nos aconselhado e, o mais importante, se temos ou não consultado o dono das nossas vidas antes de tomar essas decisões. Ou você toma decisões pelo seu braço? É muito fácil nos perdermos em nossos próprios pensamentos e emoções, e levados pela correria do dia a dia, tirarmos o Pai do centro da nossa vida. Mas o fato é que isso pode nos custar caro. Aliás, muito caro. É fundamental, meus amigos, compreender que o amor dele por você e por mim vai além das crises, vai além das dúvidas e vai além dos pensamentos de insuficiência. As decisões que tomamos não apenas desencadeiam consequências, mas também revelam o estado atual da nossa alma. Refletindo sobre as decisões que eu e você enfrentamos hoje, você pode se questionar: ele, o dono do mundo, está envolvido nesses caminhos? Nesses sonhos do seu dia a dia aí? Suas escolhas apontam para um destino que o aproxima do Criador e do propósito dele para a sua vida? Ou são guiadas apenas pela satisfação de desejos pessoais? Hoje, quinta-feira, não mais do que hoje, eu convido você a tomar decisões baseadas no Pai, na sua palavra, porque quando o colocamos no centro da nossa vida, nós somos assertivos e assim encaminhados em direção aos propósitos dele. Meu amigo, minha amiga, nunca se esqueça: nossas escolhas aqui irão repercutir na eternidade.
decisões. Que decisões você tem que tomar hoje, hein? Então, olhe pela palavra e assim o faça. E lembre-se de Provérbios 14. Há caminho que parece certo ao homem, mas no final conduz à morte. Pense nisso, meu amigo. Pense nisso, minha amiga. Mas pense com carinho, hein? Pense, reflita bastante e repita com o nosso programa aquela frase de todo dia, aqui no nosso canal aberto. Apesar de tudo, e sob todos os pontos de vista, eu vou indo cada vez melhor e melhor em todos os sentidos. Diga e acredite que hoje você está melhor do que ontem e pior do que amanhã, porque amanhã, você vai estar muito, muito, muito, muito, muito melhor do que hoje. E ande para frente e olhe para o alto. É de lá que vem a luz que ilumina o meu e o seu caminho de vitórias, vivendo um dia de cada vez, e todos eles na presença do Mestre.

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3: A hora e a temperatura para você não se perder no tempo nesta manhã de quinta. 9:56, 19 graus é a temperatura no centro, dia ensolarado.
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3: 9:56, 4 antes das 10 da manhã. Hora de sonorizar a sua manhã de quinta e a gente traz o nosso balanço cantando Coração Valente. Grupo Horizonte, eu sou a mescla e o Chitãozinho e o Chororó. Evidências. Bom dia. Bom dia pra você.

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2: Na Progresso, hein? A sua boa companhia, Rádio Informação, 10, 10 e 10. Na hora duplicada, 19 graus é a temperatura. Daqui a pouco, no jornalismo da Progresso, você vai ficar sabendo, entre outras coisas, que a Polícia Militar de Palmas está deflagrando uma nova fase da Operação Omnis. E eu conto tudo para você depois do intervalo comercial.

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2: Para você saber mais e melhor, assim trabalha o jornalismo da sua Progresso FM. A hora da notícia, 10 e 18, 20 graus é a temperatura no centro da cidade. E a Polícia Militar de Palmas está deflagrando nova fase da Operação Omnis. A Polícia Militar de Palmas, de onde vem a informação para o nosso programa, deflagrou ainda na tarde de ontem mais uma etapa da Operação Omnis. O lançamento ocorreu na Praça do Senhor Bom Jesus e reuniu um grande efetivo de policiais e viaturas pertencentes à 12ª Companhia Independente. O comandante da 12ª, Major Emerson de Paula, explicou que a operação faz parte de um planejamento do Comando da Polícia Militar do Paraná e ocorre em diferentes regiões do estado. O principal objetivo é ampliar a presença ostensiva da Polícia Militar e intensificar o combate à criminalidade. A operação prevê ações como bloqueios de trânsito, abordagens em rodovias, fiscalização e policiamento em áreas urbanas e rurais em toda a área da 12ª Companhia Independente, com equipes distribuídas conforme o planejamento operacional. Isso quer dizer que aqui em Clevelândia também vai acontecer essa operação, porque nós estamos subordinados à 12ª Companhia de Polícia Militar Independente de Palmas. E o comandante também respondeu a um questionamento comum que surge quando a PM realiza lançamento de operações dos motivos para a divulgação do trabalho ao invés de realizar operação surpresa. O major explicou que a publicidade também possui uma função estratégica. Além de permitir que a população perceba a presença da Polícia Militar nas ruas, a divulgação das operações produz um efeito preventivo. Pontua, no entanto, que há trabalhos de caráter reservado em que são empregadas ações de surpresa para o flagrante dos crimes, concluiu o policial. A hora certa da Progresso FM é a hora do nosso programa, são 10 horas mais 21 minutos e meio, pelo seu horário de Brasília. 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
2: E agora o giro da reportagem aqui na Progresso, começando com você, Mauro Conte, aí na capital do estado, direto para o nosso programa, onde o Mauro está e canaliza informações aqui para o nosso canal aberto. Alô, Maurão, bom dia para você.
7: Olá, muito bom dia, uma excelente quinta-feira para você ligado aqui na programação. Eu sou Mauro Conte, estou chegando direto de Curitiba com as principais informações também da capital do estado para você ligado aqui na nossa programação, direto dos estúdios da Rede AERP. O Paraná registrou crescimento consistente nas doações de sangue de quase 15% em 2 anos. Em 2026, até 25 de agosto, a Hemorrede Paranaense já havia recebido mais de 142 mil bolsas. Mesmo com o avanço, o MPAR reforça que a doação precisa ser frequente e não apenas em situações de emergência. Hoje, a maior atenção está nos estoques de O negativo e O positivo, embora todos os tipos sanguíneos sejam necessários. O Paraná conta com 23 unidades da Hemorrede, que atendem mais de 380 hospitais públicos e filantrópicos. e a Defesa Civil do Paraná abriu inscrições para a segunda turma de voluntários de 2026. O curso é gratuito, totalmente online, tem 30 horas de duração e pode ser feito por maiores de 18 anos de qualquer estado. As inscrições seguem até 30 de setembro e as aulas ficam disponíveis a partir de 1º de outubro. A formação aborda temas como logística humanitária, primeiros socorros, saúde animal, combate a incêndios florestais, gestão de risco e sistema de comando de incidentes. Grande abraço para você, uma ótima quinta-feira e até amanhã. De Curitiba, Mauro Conte, com informações da Rede AERP.
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2: Focalizando agora a informação que vem das ruas da cidade. Lá está o repórter Claudemir com o microfone volante da Progresso. A informação é sua.
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3: 10h31, horário de Brasília. Você plugado na Rádio da Comunidade. Tem música agora, hein? 20 graus de temperatura no centro da cidade de Clevelândia. Dia absolutamente ensolarado, bom demais no centro. E tem Panda cantando Mas Eu Quero. E Alberto e Gabriel Hortaça, Provocadeira,

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2: Estamos fazendo companhia para você e que tem um rádio ligado, nunca está sozinho. Agora 10h38 pelo horário de Brasília, 20 graus é a temperatura no centro da cidade de Clevelândia. Estamos em agosto, hein? Finalzinho de agosto, mas além do agosto lilás e do lembrete para o aleitamento materno, tem o agosto laranja que está chamando atenção para o diagnóstico precoce de esclerose múltipla. E esse vai ser o nosso assunto aqui no programa depois do intervalo comercial. Fique ligado na Progresso FM.

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1: 10h40.
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3: É o nosso jornalismo em ação para informar bem e corretamente você. Nesta manhã de... É manhã de quinta-feira, 27 de agosto, hein? Hora e temperatura. A hora 10h47, eu repito, 10h47, a hora certa, a temperatura de 21 graus, vai subindo a temperatura no centro da cidade. E a Progresso informando você. E agora nós vamos falar sobre aquele assunto que a gente destacou antes, né? A questão do agosto laranja. Nós temos o agosto lilás, né? É, o aleitamento materno também dando destaque para esse mês, e o agosto laranja, cujas informações quem está trazendo aqui no programa é a repórter Flávia Consoli. Adiante, Flávia.
4: Agosto é o mês de conscientização sobre a esclerose múltipla, doença neurológica crônica e autoimune que afeta o sistema nervoso central. A neuroimunologista doutora Mariana Trintinalha, dos hospitais Universitário Cajuru e São Marcelino Champagnat, explica o que é a doença, como ela se manifesta e de que forma é feito o diagnóstico.
5: Esclerose múltipla é uma doença desmielinizante do sistema nervoso central. Ela desenvolve principalmente em pacientes jovens, e mulheres é mais comum do que homens, e cada vez mais a gente vem tendo um aumento de diagnósticos, principalmente pelo acesso à saúde, aos exames, à ressonância e toda a investigação. Então esse é um ponto importante. A esclerose múltipla, ela pode se manifestar de diversas formas, porque como ela comete diversos locais do sistema nervoso central, ela vai se manifestar de acordo com aquele local que está acometendo. Então ela pode atingir o nervo do olho e o paciente ter uma baixa acuidade visual, então ter uma dificuldade ali na visão, uma dor até a movimentação do olho, e isso é o que a gente chama de neurite óptica. Além disso, pode ter fraqueza nos braços, nas pernas, pode ter formigamento, que às vezes a gente não dá tanta atenção, né, e deixa passar, mas às vezes isso pode ser uma manifestação da doença também. Isso é o principal sintoma que é negligenciado, porque às vezes a gente acha que é só porque sentou ali em cima da perna, alguma coisa mais banal que a gente deixa passar. O diagnóstico da esclerose múltipla, ele é baseado principalmente na clínica, então os sintomas que o paciente tem, e na ressonância magnética, que a gente vai procurar lesões que sejam semelhantes à esclerose múltipla, que a gente diz típicas da doença. Além disso, a gente pode pesquisar no líquor, né? Então o líquor é aquele exame da punção lombar que a gente faz para encontrar o que a gente chama de bandas oligoclonais, para ver se tem mais algum achado que possa nos ajudar no diagnóstico.
4: O diagnóstico precoce é fundamental para iniciar o acompanhamento e o tratamento adequado, reduzindo o risco de progressão da doença e de novas lesões neurológicas. A especialista também destaca os avanços nas opções terapêuticas e a importância do agosto laranja para ampliar a informação e incentivar a busca por avaliação médica diante de sintomas persistentes.
5: Quando a gente diagnostica precoce, a gente começa o tratamento precoce. Isso faz diferença, né, no prognóstico, então na evolução desse paciente. É importante o diagnóstico precoce para um tratamento também precoce e a gente evitar consequências e sequelas para esse paciente. Então, por isso, a gente consegue cada vez mais fazer esse diagnóstico precoce pelo acesso aos exames. A esclerose múltipla, ela não tem uma cura, mas ela tem tratamentos muito eficazes que pode fazer o paciente ter uma vida normal. Além do tratamento medicamentoso, com medicamentos eficazes que ajudam a gente a evitar os surtos da doença com lesões novas e sintomas novos, a gente também tem que ter um estilo de vida que ajude a evitar essas alterações. Então, com atividade física, alimentação, tudo isso ajuda também a evitar novos surtos da doença. Então, no agosto laranja, a gente tenta conscientizar os pacientes, as pessoas, a população sobre a doença, que muitas vezes a população não conhece. Então, conhecer já é um fato importante para quando houver um sintoma, a gente conseguir procurar o atendimento mais rápido, fazer o diagnóstico precoce e o tratamento precoce.
4: Vale destacar que a esclerose múltipla atinge hoje cerca de 2,9 milhões de pessoas no mundo. A Organização Mundial da Saúde lembra que a doença pode afetar funções motoras, sensoriais, visuais, cognitivas e emocionais. No Brasil, a estimativa é de aproximadamente 40 mil pessoas vivendo com esclerose múltipla. E na região sul, a prevalência chega a 27,2 casos a cada 100 mil habitantes. Em todo o Brasil, a média gira em torno de 19 casos a cada 100 mil habitantes. Repórter Flávia Consta.
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3: De novo nas ruas da cidade, o repórter Claudemir é com você.
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3: Às 10h56, em 21 graus de temperatura, programa que está ligado na sua companhia. Tem Cleiton e Romário e o Zé Neto e Cristiano não namora. Kaique e Alessandro com a Mariana Fagundes. Largado recente. Bom dia para você.

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5: 11 horas, hein? 11 horas e um minutinho. Estamos começando a hora de número 4 do nosso programa. Nesta manhã. Manhã de quinta-feira. E daqui a pouco a gente vai contar no jornalismo da Progresso, depois do intervalo aí, que a Polícia Civil e a Vigilância Sanitária estão fiscalizando câmaras de bronzeamento no sudoeste do Paraná, hein? Nós vamos saber por que essa fiscalização aí e eu já conto para você aqui no programa.
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14: É para você saber mais e melhor. Hora e temperatura. 11:09 pelo horário de Brasília. Temperatura subindo em 21,5 é a temperatura no centro. O dia está ensolarado aí. E a Polícia Civil e a Vigilância Sanitária lá de Francisco Beltrão estão desencadeando fiscalização das câmaras de bronzeamento no sudoeste do Paraná, começando por Beltrão, depois virão a Pato Branco também, tomando a mesma iniciativa. A Polícia Civil está liberando essa informação para o nosso jornalismo, juntamente com a Vigilância Sanitária de Beltrão, tomaram iniciativa desde amanhã de ontem, numa operação conjunta para fiscalizar locais denunciados por suposto uso de câmaras de bronzeamento, lá em Beltrão. Segundo o delegado da Polícia Civil, que manteve contato com a nossa equipe, Anderson Andrei Grosso, a Vigilância Sanitária vinha recebendo inúmeras denúncias sobre estabelecimentos e residências onde equipamentos estariam sendo utilizados. Conforme o delegado de Beltrão, as câmaras de bronzeamento são equipamentos ilegais e podem causar danos à saúde dos usuários, além de gerar impactos aos serviços públicos de saúde mantidos pelos municípios, pelo Estado e pela União. A partir de denúncias, a Polícia Civil lá de Beltrão realizou diligências para verificar as informações. Como alguns dos locais investigados eram residências, A corporação solicitou ao Poder Judiciário autorização para realizar buscas. O Ministério Público foi favorável ao pedido, que acabou sendo deferido pelo juiz especial criminal de Francisco Beltrão. Com as ordens judiciais em mãos, as equipes da Polícia Civil e Vigilância Sanitária lá de Beltrão fiscalizaram os locais ontem, quarta-feira. Ao todo, 3 equipamentos de bronzeamento foram encontrados em residências e lacrados pela Vigilância Sanitária. Os proprietários ou responsáveis pelos equipamentos foram notificados. Além disso, em dois locais havia indícios de que as câmaras estavam sendo utilizadas. Os responsáveis foram conduzidos à Delegacia de Polícia Civil de Beltrão para prestar esclarecimentos. De acordo com o delegado, um dos envolvidos deverá responder pelo crime de desobediência, porque já havia recebido uma notificação anterior no estabelecimento comercial, e o outro responderá por crime contra a saúde pública. O delegado beltronense explicou que não houve prisões em flagrante agora. As 2 pessoas conduzidas foram ouvidas, assinaram um termo circunstanciado de infração penal. Como os crimes são considerados de menor potencial ofensivo, elas responderão aos procedimentos em liberdade e já tiveram audiência agendadas pela Justiça. A operação teve como objetivo auxiliar o trabalho da fiscalização da Vigilância Sanitária diante das denúncias recebidas e verificar o cumprimento de determinações relacionadas à utilização dos equipamentos. Segundo o delegado da Polícia Civil de Beltrão, a operação continua em outras cidades do sudoeste do Paraná. 11:13, horário de Brasília.
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14: Hora de focalizar a informação que vem das ruas da cidade para o ouvido do povo, para quem está ouvindo a nossa programação. E lá nas ruas da cidade está o repórter Claudemir, pronto com a informação para que ela chegue ao seu ouvido, onde você estiver. Com você, Claudemir.

0: Sim.
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5: 11:18, sonorizando a sua manhã de quinta com o Gustavo Lima e a Ana Castela, inicialmente. A música Abraça-me, uma das mais rodadas no Spotify. Depois tem a banda Estúdio e o Alessandro Turra. Segura no beijo. Bom dia.

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2: 11h25, hein? Para os amantes do Rei Roberto Carlos, eu estou informando que depois do intervalo tem o Clube do Rei aqui no programa. Você quer participar? Você gosta de ouvir as músicas do Roberto? Pode escolher uma aí. Mandar pra gente aqui, programar pra hoje, tá? 9113-9386. 9113-9386.
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2: E a hora da notícia tá presente aí, hein? 11:37, 22 graus é a temperatura no centro da cidade. Daqui a pouco no jornalismo, homem é preso com revólver e cocaína durante operação em Dois Vizinhos. Daqui a pouco aqui no programa, depois do break, tem Repeteco do Tempo. Para você ligado aí, tem o Túnel do Tempo também. Para você recordar, é daqui a pouquinho, logo depois do break.
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4: 11:38.
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2: 11 horas e 43 minutos. 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
2: Tá certo, Dani. Dado o recado aí, bom trabalho, boas vendas para vocês. 11h44 e de Chopinzinho vem a informação para o nosso jornalismo, destacando que a atleta Sandra Mara da Silva vai representar Chopinzinho e a região sudoeste na Maratona Internacional de Buenos Aires. Vai ser no dia 20 de setembro que a atleta Sandra Mara terá mais um grande desafio esportivo pela frente. Participar da Maratona Internacional de Buenos Aires, na Argentina, levando o nome de Chopinzinho e da Associação Chopinziense de Corredores Amadores e representando o esporte aqui do sudoeste do Paraná. A prova integra o Mega Finisher South American, circuito internacional que reúne maratonas em 5 capitais sul-americanas: Lima, Buenos Aires, Montevideo, Assunção e Brasília. Com milhares de corredores, a Maratona de Buenos Aires é uma das principais provas do calendário esportivo internacional. Para Sandra, a participação representa mais do que completar os 42,19 quilômetros. É uma oportunidade de representar Chopinzinho e destacar a dedicação das mulheres do município ao esporte. A atleta que vai participar dessa maratona leva a camiseta do sudoeste do Paraná também. 11h46.
19: Como vai o tempo e a temperatura?
2: Pois e o tempo apresenta-se bom, 22 graus é a temperatura no centro. E o Peter Scheuer repete as informações que ele trouxe hoje pela manhã, entre 9 e 9 e meia, aí destacando como o tempo vai se comportar hoje, amanhã, sábado, domingo e para a semana que vem, hein, Peter?
19: Segue com o tempo bom ao longo dessa quinta-feira, com a alternância entre sol e alguns períodos de muitas nuvens, algumas pancadas com trovoadas isoladas, até não dá para descartar em um outro ponto da região, a partir da tarde e turno da noite, muitas áreas vão acabar falhando, e vai seguindo com o tempo bom e quente e ventoso ao longo dessa sexta-feira, temperatura alta, próximo acima dos 30 graus, e com rajadas fortes de vento, com sustentação acima dos 50, 80 km por hora, rajadas bem persistentes de noroeste a nordeste. Alguns temporais isolados não podem ser descartados por conta da aproximação de uma frente fria. No sábado, tem previsão de aumento das nuvens com chuva, risco de temporais, não ruim o tempo todo, intercala com períodos de melhora, onde dá, até dá uma esquentada. No domingo, ou melhor, domingo, segunda-feira, tem previsão de muita chuva e essa chuva ela vem com sustentação. Tempo severo, tempestades, algum alagamento, alguma enxurrada, tem que ficar bastante atento porque tem previsão de chuvas volumosas. Lógico que essa precipitação ela é mais intensa no Rio Grande do Sul, parte do oeste de Santa Catarina, mas, de qualquer maneira, vai chover bastante. Peter Scheuer, meteorologista, com a previsão do tempo.
2: Valeu, Peter. Nova edição do Tempo, você acompanha na Progresso, meio-dia e 55. 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
2: Retirando lá do fundo do baú, em 11:49, Commodores. Easy. Lembra dessa, meu amigo? Bom dia pra você.

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6: Meio dia e um. Já estamos adentrando a sua tarde de quinta ensolarada, hein? E a agenda diz que hoje se comemora o dia do corretor de imóveis, dia do psicólogo e morte do escritor Gilberto Amado em 1969. É assim o rádio. Ele informa, entretém e educa.
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6: Jornalismo, então, agora para você, os números de loteria. Com você aí da redação, Claudemir.
14: E você fez as suas apostas e agora vai conferir os números sorteados aqui com a gente, né? Vamos lá, tivemos ontem sorteios da Loto Fácil, também na Quina, Loto Mania, Dupla Sena e ainda a Milionária. Então, vamos com a Loto Fácil, concurso 3.772, dezena 0305, 0607, 08, 09, 11, 12, 14, 15, 18, 20, 21, 23 e 25, 03, 05, 06, 07, 08, 09, 11, 12, 14, 15, 18, 20, 21, 23 e 25. 15 acertos, ninguém acertou, acumulou 5 milhões para hoje. Com 14 acertos, tivemos 295 cartões, mais de R$1.300 para cada um, né? Bom, agora vamos com a Quina de ontem, concurso 7.102. 11, 14, 38, 43 e 77. 11, 14, 38, 43 e 77. Aqui ninguém acertou, acumulou 3 milhões e 400 para hoje. Quadras foram 36, mais de 8 mil para cada uma. Ternos, mais de 2 mil cartões, R$115. E Dux, mais de 61 mil Dux, R$4,58 de premiação. Números da Lotomania, concurso o 2.968, 00, 05, 00, 05, 13, 16, 02, 19, 30, 35, 38, 43, 44, 48, 56, 60, 63, 65, 74, 76, 92 e 95, 00, 02, 05, 13, 16, 19, 30, 35, 38, 43, 44, 48, 56, 60, 63, 65, 74, 76, 92 e 95. 20 acertos, ninguém acertou, acumulou 1 milhão e 400 para amanhã, né? 19 acertos, tivemos só um cartão, mais 174 mil para este ganhador, esse cartão premiado. Agora os números da Dupla Sena. Concurso foi o 3.001. Primeiro sorteio, 05, 08, 10, 22, 43 e 48. 05, 08, 10, 22, 43 e 48. Ninguém acertou, acumulou. Segundo sorteio, 22, 27, 30, 31, 42 e 45. 22, 27, 30, 31, 42 e 45. Também ninguém acertou. Então acumulou tudo, né, na Dupla Sena. 2.400.000 para o dia de amanhã. E ainda tivemos ontem a Milionária, a loteria mais novinha aí, que você confere. O concurso foi o 384. 01, 14, 19, 29, 31 e 46. Teremos sorteados o 1 e o 6. 01, 14, 19, 29, 31 e 46. Trevos, o 1 e o 6. 6 acertos e 2 trevos, ninguém acertou. 6 acertos e um trevo, também ninguém acertou. Então a Milionária acumulou 88 milhões programado para o sábado que vem, dia 30. Informação de loterias para o domingo que vem, digo. As informações de loterias para os amigos que estão ligados na Progresso.
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6: Olha aí, meio-dia e 6, o cantinho do nosso lançamento. Tem um agora e daqui a pouco vai ter outro lançamento aqui no programa. Agora a hora e a vez do musical São Francisco, de Bike a BMW. Boa tarde, hein?

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2: Olha aí, meio-dia e 9, hein? Daqui a pouco tem o Piunti e o Munhoz e Mariano na música nova do programa. Daqui a pouco tem o quadro de psicologia aqui no nosso canal aberto. Fique ligado aqui, hein? Tempo bom, 23 graus de temperatura.
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7: Meio-dia e 10.
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10: O assunto de hoje é delicado, mas eu preciso que tanto você como homem, especialmente você como mulher, como verdadeira mulher. Poxa, Júnior, o que você quer dizer sobre isso? Você vai saber a partir de agora. Vocês entendam. Aqui quem fala é Júnior Quisté, sou psicólogo. Lembra que nesta semana a gente já falou sobre o Agosto Lilás. Mas quando uma mentira também produz uma vítima? Neste Agosto Lilás, estamos falando muito e precisamos continuar falando sobre mulheres que sofrem violência. Mulheres ameaçadas, humilhadas, agredidas, perseguidas. Mulheres que algumas vezes precisam reunir uma coragem enorme simplesmente para pedir ajuda. Mas talvez exista uma reflexão difícil que também precise encontrar espaço nessa conversa. O que acontece quando alguém utiliza uma ferramenta criada para proteger vítimas, para tentar destruir uma pessoa inocente? Sim, denúncias deliberadamente falsas existem. Existem casos em que alguém acusa outra pessoa de um crime sabendo que aquele crime não aconteceu. E quando isso ocorre, também existe uma vítima. Pode existir um homem que perde relacionamentos, que vê sua reputação destruída, que enfrenta investigação ou processo, que precisa explicar aos filhos, aos pais, aos colegas de trabalho e à sociedade uma acusação sobre algo que afirma não ter cometido. E talvez exista uma palavra fundamental para discutirmos isso: verdade. Porque proteger uma mulher que denuncia violência é extremamente importante. Mas investigar com seriedade também é. Acolher não significa condenar antecipadamente. E garantir direito de defesa não significa desacreditar automaticamente uma mulher. É justamente por isso que existe justiça, para investigar, ouvir, confrontar versões, analisar evidências e buscar a verdade possível diante dos fatos. Precisamos tomar cuidado com dois extremos igualmente perigosos. De um lado, mulher está mentindo. Essa reação automática pode silenciar uma vítima verdadeira que levou meses ou anos para conseguir pedir ajuda. Do outro, se houve uma acusação, então ele certamente é culpado. Também não. Uma acusação precisa ser levada a sério. Mas ser acusado não é a mesma coisa que ser condenado. Existe uma diferença enorme entre acolher uma denúncia e transformar imediatamente uma pessoa em culpada perante toda a sociedade. E as redes sociais tornaram essa discussão ainda mais delicada. Porque hoje, uma acusação pode atravessar uma cidade inteira antes que uma investigação atravesse a primeira página de um processo. Um nome circula, uma fotografia compartilhada, comentários aparecem, amigos se afastam, empregos são afetados, famílias são atingidas. E mesmo que posteriormente a acusação não seja comprovada, talvez exista algo que nenhuma decisão judicial consiga devolver completamente: a reputação que foi destruída. Mas precisamos fazer outra distinção fundamental. Uma denúncia que não conseguiu ser comprovada não é necessariamente uma denúncia falsa. Uma absolvição também não prova automaticamente que alguém mentiu. Existem crimes cometidos sem testemunhas. Existem situações sem provas materiais suficientes. Por isso, transformar todo o processo arquivado ou toda absolvição em mulher mentirosa seria uma injustiça tão grave quanto presumir que todo acusado é culpado. Denúncia falsa é outra coisa. Se queremos realmente combater a injustiça, não podemos decidir previamente quem merece ser ouvido apenas porque é homem ou porque é mulher. Precisamos aprender a ouvir pessoas, investigar fatos, proteger vítimas, responsabilizar culpados, sim, e preservar inocentes. Porque no final das contas, violência precisa ser combatida. Mentira precisa ser combatida. Injustiça precisa ser combatida. Independentemente de quem a pratique. Abraços de luz, meu nome é Júnior Quisté, sou psicólogo. Até amanhã.
7: Até amanhã, Júnior. Nos encontramos amanhã, batemos um papo aqui a respeito da psicologia. 12:19. Ai, tem mais um lançamento. Pionti, Munhoz e Mariano, a novinha de hoje, pedaço de poema.

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4: Meio-dia e 22.
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1: Falamos então do esporte ontem, Copa Sul-Americana, River Plate e Santa Fé valendo vaga para as quartas de final. No tempo normal do jogo, River 1, Santa Fé também 1. Aí nos pênaltis deu Santa Fé. Santa Fé 8, River Plate 7, o Santa Fé classificado para as quartas. Copa do Brasil, clássico Palmeiras e Santos, Santos sem o Neymar. E acabou tendo uma facilidade e venceu o elenco do Verdão Palmeiras por 3-0. No outro jogo, no Rio de Janeiro, o Vasco derrotou o Vitória por 1-0. Hoje tem mais confrontos programados para acontecer nesta quinta-feira. Teremos então o encontro de destaque na Copa do Brasil no Grenal, envolvendo Grêmio e Internacional. Jogo marcado, o primeiro jogo da Copa do Brasil será no Beira-Rio, em Porto Alegre, a partir das 8 horas da noite. Primeiro jogo, portanto, marcado para hoje, valendo vagas para as semifinais da competição. Prováveis equipes, o Internacional do Paulo Pezzolano tem uma escalação provável. Matheus Cunha é o goleiro, Vitinho, Bruno Gomes e o Mercado, o Maripan e o Matheus Bahia, o Vilagre e o Bruno Henrique e o Alan Patrick e o Carboneiro e o Bernabei. A equipe

0: do esporte para você ligadão na Progresso.
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0: E eu vou fechando as informações aqui da redação, falando do trabalho dos bombeiros comunitários de Clevelândia. Nas últimas 24 horas, não tivemos nenhuma ocorrência registrada. Também não foi assinado para apoio à Polícia Militar, Polícia Rodoviária ou SAMU. Nos casos de urgência e emergência, você vai direto ali no quartel, bairro São Sebastião, ali pertinho do hospital, ou liga, né? No 199 ou 193. Aciona Pato Branco, eles estarão mantendo contato com os bombeiros de plantão aqui na cidade. O SAMU é 192 e a Polícia Militar é 190. Denúncias contra abusos a criança, adolescente, disca 100, 100. E hoje, plantão, estão os bombeiros, o Leandro, o Saldanha e o Jonathan, nas próximas 24 horas.
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7: Meio-dia 32, daqui a pouco tem charadinha. Agora tem Diogo e Arnaldo com a participação do Country Beach.

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1: Meio-dia e 34.
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0: da Silvia.
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2: Oi, mas olha só, vem pra cá, vem pra cá, vem pra cá. Rapidinha do Silvio, mais uma edição, hein? Eu quero saber como Batman faz pra entrar na Batcaverna. Como Batman faz pra entrar na Batcaverna? Alguém sabe, mas é bom, hein? Já volto.
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4: Meio-dia e 38, vai respondendo. 913-9386. 913-9386. Repetindo, 913-9386. Prêmio é do Super Dia. Hoje é o dia do R$1. Kleber e Cauã e Max e Luan. Trocaria tudo?

0: Olha o Max Luan.
1: Isso que é moda, hein?
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3: Oi, mas olha só, vem pra cá, vem pra cá. Essa é boa. Eu quero saber como o Batman faz pra entrar na Batcaverna. Alguém sabe me dizer? Como é que o Batman faz pra entrar na Batcaverna? Ele bate... bate palma. É boa, muito bem, podem aplaudir. Olha, superou em... Parabéns aí pra essa produção maravilhosa. Até a próxima, tchau.
4: Meio de 42 e o prêmio é do Super Dia. Hoje tem um real no Super Dia e eu volto logo trazendo o ouvinte premiado.
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6: Charada premiada, confira os vencedores. Bora lá, saber quem vai levar o prêmio de hoje do Super Dia. Nesse dia do R$1, hein? E quem ganhou no sorteio do programa foi o Arthur Santos. Alô, Arthur Santos, tem que passar aqui na portaria da Progresso, pegar o Vale Brinde e depois passar lá no Super Dia para receber o seu prêmio. O Arthur Santos é o sortudo de hoje no Show da Alegria.
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6: Meio dia 46, 23 graus de temperatura, sonorizando seu almoço, hein? Country Beach e Mari Fernandes, um peão desse.

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6: O que são as marés? São oscilações periódicas no nível do mar, influenciadas pelo Sol e pela Lua. Quando estes astros estão em conjuntura, ou seja, em linha reta com a Terra, produzem a maré alta. Quando estão em quadratura, formando um ângulo reto, temos a maré baixa.
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8: Olá, para comemorar essa data tão especial, eu trouxe para você curiosidades sobre a independência do Brasil. Você sabia que os restos mortais de Dom Pedro, morto em Portugal em 1834, estão sepultados na cripta do monumento? Mas o coração ficou na cidade do Porto, na Igreja da Lapa. Em 2012, o corpo do imperador foi exumado e submetido a tomografias e ressonâncias pela Universidade de São Paulo. Alguns historiadores questionam a data da proclamação da independência, 7 de setembro de 1822. Segundo eles, nenhum jornal da época noticiou o fato. As primeiras notícias só surgiram a partir do dia 12 de outubro, quando Pedro foi aclamado imperador do Brasil. O 7 de setembro só passou a ser comemorado a partir de 1826. Amigos, na pintura, Dom Pedro aparece cercado pela guarda imperial, que ainda não havia sido criada. Além disso, o fardamento dos soldados é incompatível com a roupa usada na época para longas viagens. O hino da independência, atribuído a Dom Pedro I, já estava pronto quando a independência foi proclamada. Foi escrito em 16 de agosto de 1822 por Evaristo da Veiga, com música de Marcos Portugal, um músico famoso na Europa que havia sido contratado para ser o compositor oficial da corte.
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9: Boa tarde. É uma tarde ventosa, com temperatura alta, próximo acima dos 30 graus. E algum temporal isolado até não dá para descartar. Amanhã, ventoso, quente, com temperatura em torno acima dos 30 graus, rajadas de noroeste a nordeste com pontuais aí de 50, 80 km por hora e com variação de nebulosidade. Pontualmente, algumas pancadas com trovoadas, a formação de alguns temporais isolados, não dá para descartar. Pouquíssimas áreas, mas tem risco. Durante o decorrer aí da sequência aí do sábado, domingo e segunda-feira, tem previsão de chuva. No sábado é uma chuva que vai e volta. Tem risco de tempestades, tempo severo. No domingo, segunda-feira, previsão de chuva mais forte ainda e volumosa, transtornos associados a alagamentos, enxurradas, deslizamento de terra, queda de barreira, algum rio que saia da sua calha, favorecendo alguma enchente, não dá para descartar. Principalmente rios de pequeno e médio porte, né? Mas mesmo assim vamos ficar no monitoramento. Peter Scheuer, meteorologista, com a previsão do tempo.
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3: Uma e 12.
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Como temos lidado com a dor? O filósofo moderno Byung-Chul Han, em sua obra Sociedade Paliativa, traz uma séria reflexão sobre o nosso tempo e o nosso comportamento. Ele afirma que vivemos uma espécie de algofobia, ou seja, um medo generalizado e um pavor profundo diante de qualquer tipo de sofrimento. Fugimos da dor a todo custo.

Criamos uma sociedade que busca a anestesia permanente, na qual tudo deve ser fácil, confortável, e só há espaço para o sucesso constante. A dor passou a ser vista como um sinal de fraqueza, um obstáculo que deve ser imediatamente eliminado com remédios e distrações, pois ela atrapalha o nosso desempenho no mundo. No entanto, quando fechamos totalmente as portas para o sofrimento, quando nos recusamos a enfrentar as frustrações e contrariedades da vida, deixamos de sentir e, principalmente, deixamos de aprender e amadurecer. A dor é sempre um sinal, uma mensagem profunda da vida que precisa ser ouvida e compreendida para que possamos crescer. O pensador Léon Denis nos convida a olhar para as nossas aflições com outras lentes. Ele nos apresenta a dor como uma lei de equilíbrio e de educação da alma. A alma, para conquistar seus atributos de grandeza, de poder e de verdadeira felicidade, precisa das rudes lições que despertam a sua sensibilidade e fazem crescer a sua vontade e a sua consciência. Imaginemos um bloco de mármore frio, informe e sem beleza. Para que dele surja uma estátua viva, com formas harmoniosas e suaves, é preciso a ação incessante e vigorosa do martelo e do cinzel. Assim age a dor nas profundezas da nossa consciência. Ela é o cinzel nas mãos de um artista incomparável que desbasta as nossas arestas, elimina o nosso orgulho e o nosso egoísmo, modelando a nossa beleza interior. Não se trata de buscarmos o sofrimento de forma voluntária ou masoquista. A vida possui seus desafios naturais e as nossas escolhas passadas nos trazem as reparações e expiações necessárias. O convite é para que, quando a dor se erguer inevitável em nosso caminho, não nos revoltemos nem nos entreguemos ao desânimo arrasador. Não tentemos anestesiar a alma para fugir da realidade do trabalho íntimo. Em vez disso, procuremos entender os ensinamentos secretos que essa prova nos traz. Associemos a nossa vontade e o nosso pensamento ao propósito elevado dessa experiência, sabendo que o sofrimento é um indicador que nos revela o lado mais sério e imponente da nossa jornada imortal. A dor é o mais nobre agente da nossa perfeição. É na dor que mais se sobressaem os cânticos da alma e se revelam os verdadeiros heróis. Ela nos liberta do vício, da apatia e da indiferença, ajudando-nos a construir uma individualidade luminosa, forte e plenamente viva. Assim, diante dos dias cinzentos e das lágrimas, acolhemos o sofrer com coragem e demos a ele um novo significado. Tenhamos a certeza de que não estamos sendo destruídos pela adversidade. Estamos, na verdade, sendo lapidados para a eternidade.

E assim chegamos ao final de mais um Momento Espírita. Hoje, quinta-feira, 27 de agosto de 2026. 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

0: Boa, chegou o que vocês queriam que chegasse. Valdir Show com o Show da Tarde, diretamente da sua rádio Progresso 106,9 FM de Clevelândia, Paraná. Boa tarde da Valdir Show, boa tarde do nosso Edition, nosso amigo Cacau Show. É, estamos aqui com você, por você, sempre com você. E já iniciando a nossa programação com músicas de banda, hashtag Quintão, hashtag Valdir Show na área. E bandas para alegrar seu coração. E o seu pauso e banda canta Bibi, Chama Que Eu Vou, Danube Azul, Boate Azul, Grupo Momentos, Alma Gêmea.
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E nunca me engano. Aí a dona Sebastiana Ramos está na escuta do programa. Aquele abraço, daqui a pouco vai suas musiquinhas, viu, minha querida apaixonada? 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Agora vamos então com mais música bonita, pedida da dona Sebastiana Ramos. Ela está pedindo com o Luiz Pedro Minha Flor. É Índio Aragano, Mãe Aparecida, com os Fazendeiros. Amor Proibido já está rolando.

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aí, gente boa, vocês que estão aí na escuta da nossa programação. Que felicidade, né? Então, estamos aqui assessorados pelo Cacau Show. É o nosso amigo diretor Mauro Fernando, né? Que cuida da gente aqui, né? Da nossa programação, da nossa rádio. Graças a Deus, a gente tem uma ótima pessoa do nosso lado, né? Isso é muito importante também para... Porque eu me considero, assim, a minha segunda família, a Rádio Progresso. Rádio Progresso de Clevelândia. Não admito que falem nada dos nossos, nossos companheiros, colegas aqui da Rádio Progresso. Não admito. Não venha falar para mim que não vai, rolar, hein? É, arruma a briga. E ainda mais, hoje eu tô pro crime, homem do céu. Tô com TPM, treinado para matar. Já viu disso, ó? 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Ok? Isso mesmo. Fora xarope, vinagre de maçã. Vinagre de maçã é bom, é muito bom se ter para a garganta. Sim, muito importante tudo isso, tomar uma colherinha, tá bom, pessoal? 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Agora vamos então com música. Ó, a banda quer dançar um pouquinho assim, agarradinho. Pega a sua amada aí, se você está em casa com a sua prenda. Ó, banda Estrela do Mar, Barco do Amor, Grupo Carisma, Fofoca. Eu não gosto de fofoca, mas se tiver uma para me contar, eu gosto. Ah, Porto do Som, Previsão do Tempo.

0: Obrigado, gente.
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que todos, menos comigo. É assim, amigo. É o Milionário José Rico. Arruia! Eita, musicão bom, né, pessoal? Ah, você que está aí na escuta da programação, receba nosso abraço todo especial. Aqui a Valdir Show está todos os dias, sempre com muita alegria, para poder alegrar vocês, alegrar seus lares e dizer a todos, pessoal, problemas, todo mundo tem problemas, não é mesmo? Todo mundo tem. Especialmente a Valdir Show tem um monte de coisa de carga nas costas, mas nem por isso eu vou ser triste, nem por isso eu não vou ser feliz, porque a felicidade existe, existem momentos felizes, é isso mesmo, é verdade, o resto é com você. 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Ok. 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Sempre na escuta da programação, nossa amiga Célia, querida. Abraço lá pra Marli, pro Nico. Sempre estão escutando o programa, né? Sempre na escuta, o pessoal lá da Viveiro Frigueto, né? Lá o Ben TV. E o nosso amigo lá, Nico, também lá, o Paulo Feio lá, aquele que é bonito ser feio. Cada um que sabe por dois, né? Então vamos com essas lindas músicas. Olha, essas aqui são de tocar lá, deixa eu dar lá no cantinho da rodoviária, ó. Com Banda Modelo, Por Toda a Vida. Banda Cosmo Express, Nem Amizade Restou.

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Aí você que está na escuta da programação, aquele abraço todo especial, né? Nossos amigos patrocinadores, vocês que estão aí no ar, escutando, aí do outro lado do rádio, escutando a nossa programação com tanto carinho, né? Deus abençoe, Deus proteja todos vocês, amo vocês. Coraçãozinho aqui, ó. Aí também, pessoal, um abraço a todos vocês que estão vindo de viagem, estão chegando, estão saindo. Olha, muito cuidado nas estradas, porque hoje em dia está sendo um risco muito grande para vocês, caminhoneiros. Sempre estejam atentos, meus amigos, porque é muito triste para a família ver a pessoa sair bem de casa e voltar no caixão, né? Ou então tudo quebrado. Então, isso é uma coisa muito ruim. Tá com pressa? Não fique podando nos lugares perigosos. Tenha todo cuidado, porque a vida da gente é muito preciosa, né? É o maior presente que Deus nos deixou, foi a vida. Aliás, o único presente importante é a vida. Tá bom? Cuidem-se, mesmo vocês de carros pequenos, né? Tem muita gente que parece que é o Fittipaldi, o Ayrton Senna, que quer apostar corrida nas estradas. Não façam isso, gente. Ande com calma, que devagar também se chega ao longe, tá bom? Um abraço a todos vocês e vamos com mais música. Expressão Sul, Seus Olhos, ulalá. E vamos, então, Banda Real do Paraná, Viúva Negra, Balanço Latino, Argentina, alô.

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0: E é isso, vamos fazer a nossa oração de hoje. Hoje é dia de Santa Mônica, mãe de Santo Agostinho, professora das protetora das esposas e das mães. Em nome do Pai, do Filho e do Espírito Santo, amém. Santa Mônica, neste momento, venho recorrer a Ti para que misericordiosamente me acolha em seus braços e me console, pois não consigo mais controlar meu esposo, que vem abusando da bebida e saindo com outras mulheres. Santa amada, socorra-me nesta hora em que me encontro perdida, sem forças para lutar. Amém, amém. Mulheres, vocês que são acometidas disso, vocês rezem 3 Ave Marias e 3 Pais Nossos. Em nome do Pai, do Filho e do Espírito Santo. Amém. E é isso aí, gente boa. Tudo que é bom dura pouco, o que demais enjoa. Resta nos agradecer a sua sintonia, prometendo te voltar amanhã, se Deus quiser e Ele quer. Fica o tchau da Volt Show, tchau do nosso DJ Show, nosso amigo Cacau Show e o Pistanejo. Até, fui!
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0: Nossa Senhora Aparecida, pela saúde, pela luz e pela paz, e por me guiar pelos caminhos da vida, por este mundão de meu Deus, de alma, de coração, muito obrigado.
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0: quinta-feira, 27 de agosto de 2026. O senador Omar Aziz, do PSD, entregou à Comissão de Constituição e Justiça do Senado o relatório a favor da PEC do fim da escala 6x1. O parlamentar sugeriu no documento a manutenção do texto já aprovado pela Câmara. A proposta será votada pela CCJ do Senado na próxima semana, após ser destravada pelo presidente da Casa, Davi Alcolumbre. A Polícia Federal realizou uma operação de combate a um grupo criminoso transnacional suspeito de aliciar e enviar brasileiras para exploração sexual no sul da França. Foram cumpridos 6 mandados de busca e apreensão nos municípios de São Bernardo do Campo, São Vicente, na capital paulista. A justiça também determinou medidas cautelares contra 3 investigados acusados de fazer parte da quadrilha e ainda bloqueou até 10 milhões de reais de 2 investigados e empresas vinculadas a ambos. O total de brasileiros ocupados chegou a 103 milhões e 300 mil entre maio e julho. É o maior número já registrado pelo IBGE. Na comparação com os 3 meses anteriores, o contingente teve acréscimo de 1 milhão de trabalhadores. O Tribunal Militar dos Estados Unidos vai julgar o homem apontado como mentor dos atentados de 11 de setembro de 2001 a partir de junho de 2028. Khalid Sheikh Mohammed foi capturado em 2003 no Paquistão. Ele era aliado de Osama Bin Laden e chegou a ficar preso em centros secretos da CIA antes de ser transferido para Guantánamo em 2006. Os ataques terroristas foram coordenados pela Al-Qaeda e mataram quase 3 mil pessoas nos Estados Unidos. No horário de Brasília, 3:04.
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4: Três e cinco.
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dos anos 90 aí com a banda Blitz, né? Banda Mesquita e companhia, Weekend. 3h12, começamos o programa, o Pistaneja, aqui na sua 106.9. Você esteve com a Valde Show agora comigo na primeira hora com o Cacá. E claro, convidando você, um abraço, obrigado pela companhia, né? Nossos seguidores, no centro, nos bairros, no interior, na região toda. Em qualquer lugarzão aí, né? Tarde boa em Clevelândia, uma quinta-feira, 27 de agosto de 2026. Estamos com 24 graus. Tempo é bom, tempo é ensolarado no centro da cidade. Vai trabalhando ou vai curtindo aí na sua casa mesmo, né? A nossa programação. Bom, já já vamos falar sobre o esporte, além de muita música boa. Champions League, né? Definições importantes para a fase da Liga. Os confrontos já foram definidos. Tem Copa do Brasil, tem Grenal hoje, moça, tem Grenal, tomara que saia gol, né? Grenal 0x0, ninguém merece, né? Que saia gol pra qualquer lado, hein? Grêmio Internacional, Inter e Grêmio hoje, daqui a pouco você vai ficar sabendo aí tudo com relação a isso, a trajetória dos clubes e prováveis escalações também, isso que é importante, né? E quem que vai pitar esse jogo aí? Também, detalhe importante, tudo isso por aqui pra vocês. Ontem já tivemos o clássico paulista e deu a lógica mesmo, né? A vitória do Palmeiras contra o Santos sem Neymar também. Ficou ainda mais difícil, ainda fragilizado diante do Palmeiras. Tudo isso e muito mais é por aqui na sua programação. Vai se ligando, rapaziada, bem próximo a Coronel Manuel Ferreira Belo, você que está no centro dos bairros interior da região toda, na rdprogresso.com.br. Nosso WhatsApp 991-257176, 991-1393-86.

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10: Abraçando você, né? Aqui no centro, os bairros do interior, rapaziada no interior, a zona fazendo, no sítio de assentamentos, quilômetros, chácaras, curtindo a gente aí, né? Vamos trabalhando, você, família agro. O tempo tá bom, né, pra isso, são 24 graus, tá boa, né? E aí, né, ó, você ligado com a gente mais próximo aqui, você tá no comércio, na indústria levadense, rapaziada nas construções aí, caminhoneiros, taxistas, rapaziada, estão aí, né, na boleia e curtindo a nossa programação. Bom, falando do esporte, vem aí a Champions League 2026-2027, a Liga dos Campeões. Aí o futebol europeu, né, que é o top dos top do futebol mundial, esse torneio da UEFA, ele envolve dois anos. Ele é realizado, aí já começa agora no finalzinho deste ano e só vai terminar lá pela metade do ano que vem. Então envolve dois anos aí, né? Bom, pra você ter uma ideia, a Champions League 25-26, ela começou ano passado e terminou esse ano. E foi o Paris Saint-Germain, né, o PSG, que foi o grande campeão. Bom, o sorteio dos jogos, são 36 times nessa fase de grupo, que já foi definido, e já temos aí a participação aí no pote 1, o PSG, Paris Saint-Germain, que é o campeão atual, Bayern de Munique, Real Madrid, Liverpool, Inter de Milão, o Manchester City, Arsenal, Barcelona, Atlético de Madrid. No pote 2 tem Borussia Dortmund, Roma, Sporting, o Aston Villa, o Porto, Manchester United, o Clube Bruges, o Real Betis, PSV, também está nessa aí. O pote 3, a equipe do Feyenoord, Lille, Napoli, o RB Leipzig, Vila Real também, o Shakhtar, Galatasaray, aqui do Glint, Stuttgart, já no grupo 4 de sorteio, Lens, Slavia, Praga, Saba, Lask, o Bratislava, Viking. E aí vem toda essa turma aí, né? São 36 no total, né? Distribuídos nos potes. Bom, o sorteio foi baseado em 4 potes, então a forma de disputa será a seguinte: a mesma, né, dos anos anteriores, 36 equipes disputando 8 rodadas, é uma tabela de pontos corridos. São 8 rodadas só, não é? Não é como o futebol brasileiro, né? Todo mundo contra todo mundo, turno e retorno, não. São 8 rodadas. Depois, as 8 primeiras colocadas vão direto para as oitavas de final. Já vai classificar direto. E quem terminar de nono até o 24º se classifica para um play-off das oitavas, um tipo de um torneio. Os times que terminarem, então, na fase de liga entre 25º até 36º serão eliminados. É, tem tudo isso aí. É um sistema bem diferente, né? A partir das oitavas de final, a Champions mantém o formato consagrado nas últimas décadas. É confronto de ida e volta até as semifinais, sem desempate através do critério de gols como visitante. A grande final já está definida. Será realizada no estádio Metropolitano em Madrid, na Espanha, dia 5 de junho de 2027. Os caras já estão com tudo certinho, viu? É praticamente um ano antes, né? 5 de junho de 2027 é a grande final da Champions League, Liga dos Campeões, edição 26 e 27. Tudo certo.

para o jogo Neymar, campo sintético, tem dois cartões amarelos, não quer ficar fora do segundo jogo decisivo, né? Palmeiras fez até uma vantagem boa, 3-0 no Santos. O Santos escapou de levar uma goleada, para quem assistiu o jogo, olha só. Olha, era para ter entrado em 6 gols mais ou menos por aí, viu? Palmeiras 3-0 no Peixe. O Vasco venceu Vitória, mas o resultado foi magrinho. No Rio de Janeiro, Vasco 1, Vitória 0. Outro jogo vai ser em Salvador, lá na Bahia. E o Vitória tem boa chance de reverter isso aí, né? O resultado apenas um golzinho, então tem chance boa aí. Daqui a pouco a gente vai voltar aqui falando de Grenal. Vem aí mais um Grenal pra gente. 3:31.

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9: Ligadaço com a gente no Pistaneja. Primeira hora comigo com o Cacá, né? Mas o programa não para aqui não, vai até às 6 da tarde. Tem chão pela frente aí, não tem? Tá certo, é. Tempo bom, sol na cidade, 24 graus. No momento. E hoje é dia de Grenal, rapaziada. Alô, alô, torcedores do Grêmio, torcedores do Internacional do Colorado. Mais um encontro, hein? Grenal na Copa do Brasil. Esse é bom, né? Pois é. Inclusive, tanto o Grêmio quanto o Internacional, eles estão com uma campanha bem parecida, né? No brasileiro. Não tá legal, né? Estão lutando aí contra o rebaixamento. O tal de Z4. O tricolor, para ter uma ideia, aparece à frente com 15 pontos, né? Pelo número de vitórias, 6 a 5. Na última rodada do certame, inclusive no Brasileirão, também em casa, o Internacional ficou no empate sem gols contra o Atlético Mineiro. Já o Grêmio perdeu para o Bragantino 1 a 0, fora. Inclusive o gol foi no acréscimo. Bom, a fragilidade da dupla encara mais um desafio no confronto desta quinta-feira. O Colorado sofre para ganhar em casa, é o segundo pior no Brasileirão até agora, enquanto o tricolor, o Grêmio, não consegue vencer como visitante, é o terceiro pior. Então, a situação bem difícil para os dois, né? Não está legal. Bom, prováveis escalações para o Grenal hoje. Vamos lá, então. O Grenal de número 453. Primeiro aí, o time da casa, né? O Internacional com o Paulo Pezzolano, o treinador, o técnico. Bom, o goleiro é o Matheus Cunha, que está voltando. Matheus Cunha, o Vitinho e o Bruno Gomes. Mercado, que é o cara pegador ali, né? Cara de marcação forte. Mercado, bom cabeceador também. O Maripan e o Matheus Bahia. O Vilagra e o Bruno Henrique. Bruno Henrique e o Alan Patrick, que é o craque do time, né? O Meiuca lá, craque do time. Bate os pênaltis, né? E é o craque do time, o Alan Patrick. O Carboneiro, bom de bola, no ataque, e o Bernabé. Essa rapaziada aí, Alan Patrick, Carboneiro e o Bernabé, que é o ataque forte da equipe do Internacional. Será que vai dar certo? O Vitor Gabriel está suspenso, está fora do jogo de hoje, não vai para o jogo. Bom, já o Luiz Castro, técnico do Grêmio, deve entrar com esse grupo aí, né? Provável time. O Everton é goleiro, ótimo goleiro, o Everton. O Diego Caetano, o Wallace, o Kahneman deve voltar. E o Malo, o Noruega, ou o Danilo Barbosa também por ali. O Vila Sante e o Felipe, o Pavon, bom jogador. O Carlos Vinícius, bom jogador também. O Bright White deve entrar no jogo, né? Tá, é um provável o Bright White. E o Amazon. É esse elenco aí do Grêmio pro jogo. Pois é. O Nardone tá machucado. E o Dodi também tá machucado. Então são os problemas do Grêmio pro jogo de hoje. Arbitragem pro Grenal hoje, de quem será? Será catarinense. Vai ficar tudo aqui no sul mesmo, né? O árbitro Ramon Abate Abel, Santa Catarina. Assistentes, o Thiago Americano é o assistente de Santa Catarina, e o assistente 2 é o Michel, que é gaúcho. O VAR será o Marco Aurélio, ele que é de Minas Gerais, para esse compromisso aí. Grenal, rapaziada, hein? Grenal hoje é o primeiro jogo só, né? Jogo de ida. Primeiro jogo da Copa do Brasil. Aí o segundo jogo, daí só para a semana que vem. Vamos acompanhar. Façam as suas apostas aí, façam aí os seus palpites para a gente acompanhar o Grenal hoje à noite pela Copa do Brasil.
8: Você
9: no Beira Rio primeiro, né?
8: Nada.
9: Viu a rapaziada de Grêmio, Inter, torcedores de Cleveland, né? Já estão por lá já, né?
8: Não

Eu sou do Flashback, lindo demais, Roupa Nova, grande sucesso do Roupa Nova. O Roupa Nova completou aí a banda Roupa Nova, né? 46 anos, esse ano 2026, 46 anos de Roupa Nova, desde 1980, tá aí a banda e tá fazendo shows pelo Brasil, né? Bom, três faltando para as quatro, ficamos por aqui, na primeira hora do programa, 18 horas tem a oração da Ave Maria e depois Mauro Fernando tem o Postais daqueles. Super abraço para todo mundo, ótimo trabalho e até amanhã na 106.9.

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0: quinta-feira, 27 de agosto de 2026. O Superior Tribunal de Justiça começou a julgar o recurso que pede o retorno de Alexandre Nardoni e Ana Carolina Jatobá ao regime fechado. Condenados pelo assassinato de Isabela Nardoni em 2008, Alexandre e Ana Carolina cumprem pena em regime aberto. A análise vai ocorrer de forma virtual na quinta turma da corte e deve seguir até o dia 2 de setembro. O julgamento tramita em segredo de justiça. Um homem de 41 anos que atuava como soldado na região de Donbás, uma das zonas de maior conflito na Ucrânia durante a guerra contra a Rússia, morreu após ser vítima de um ataque por drone. A informação foi relatada pela família, que agora tenta trazer o corpo para o Brasil. Tiago Rodrigues Massara Gaúcho morava em Gravataí e estava na Ucrânia desde março. O Ministério das Relações Exteriores ainda não se manifestou sobre o caso. Um eclipse parcial poderá ser visto a olho nu no Brasil entre hoje e amanhã. O evento terá início a partir das 10 horas da noite. O ápice ocorrerá a 1 hora e 13 minutos da madrugada de sexta-feira, quando 96% da superfície lunar estará escurecida. A parte coberta pode adquirir tons avermelhados ou alaranjados. A lua, no entanto, não ficará completamente vermelha, como a lua de sangue, pela natureza parcial do eclipse. As enchentes no Nepal e no Tibete, mais de 800 estrangeiros estão desaparecidos. O escritório de turismo nepalês comunicou que ainda não conseguiu estabelecer contato com os turistas. Cidadãos de países como Estados Unidos, Canadá, Austrália, Reino Unido, Ucrânia, Índia e Malásia estão entre os não localizados. O escritório comunicou que estão sendo realizados esforços para confirmar o paradeiro e a segurança dos viajantes. No horário de Brasília, 4:03.
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6: 4:05.
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17: Tudo pronto na pista e som no máximo. A celebração vai começar. Este é o lugar onde a energia nunca cessa. Porque estamos transmitindo o programa que intensifica as batidas do coração sertanejo. Na pista mais amada do país, os sucessos sertanejos agora desfilam, um por um. Da música apaixonante ao ritmo de festa, cada hit marca presença com emoção e nostalgia. Neste palco, a gente celebra com canto, dança, lágrimas e risadas. Porque viver o sertanejo é compartilhar paixão, amizade e celebrações. É o som que marca nossa existência. Sou Paulinho Marciel e te convido a se juntar a mim nessa aventura musical radiante. Ligados no Pistaneja, o palco das músicas sertanejas mais amadas do Brasil. Iniciar, apenas se for com o top das paradas para levantar o astral da pista.

0: apenas uma amostra do que vem por aí, pessoal. O início da nossa festa sertaneja. Não sai daí, que logo mais o Pistaneja, o lugar mais amado do Brasil, estará repleto de novos sucessos.
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0: Apostar em um visual monocromático é a estratégia mais rápida para criar uma imagem elegante, alongada e super estilosa. Você pode combinar peças no mesmo tom exato ou brincar com diferentes intensidades da mesma cor para criar profundidade. Tons neutros e fechados trazem um ar urbano chique, enquanto as cores vibrantes garantem um toque moderno e cheio de personalidade. Escolha a sua cor favorita do dia, vista-se de confiança e conquiste todos os olhares.
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5: Conectado. Aparelho com laser e IA que caça mosquitos no ar, entra em pré-venda. É o que eu vou contar pra você agora nesta edição novinha do Tech World, neste 27 de agosto, dia do psicólogo.
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5: A empresa Photomatrix colocou em pré-venda o Blue Laser Mosquito Air Defense, um dispositivo criado para exterminar mosquitos em áreas externas, como quintais e acampamentos. O aparelho combina inteligência artificial, sensores e um laser azul para rastrear e disparar contra os insetos em pleno voo. O sistema consegue vigiar uma área de até 6 metros em um ângulo de 90 graus. A tecnologia é capaz de identificar insetos pequenos de apenas 2 milímetros, voando a 1 metro por segundo, diferenciando os mosquitos de espécies inofensivas como borboletas. Todas as eliminações podem ser acompanhadas pelo celular em tempo real ou por meio de um aplicativo, que exibe mapas de calor e permite controlar o funcionamento do aparelho.
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3: Acabou o descanso, mas a festa está começando. Seguimos com a pista liberada, música sem fim e o retorno triunfal do clima sertanejo. Pronto para mais? Agora vamos sacudir, cantar e mergulhar nas vibrações, porque a pistaneja está de volta e vem com tudo. Os sucessos não deixam a pista descansar. Cada bloco musical levanta ainda mais o clima. Os hits mais queridos estão tocando agora. É no Pistaneja que você encontra a moda dos apaixonados. Os hits que fazem todos dançar. E aqueles refrões que ninguém deixa de cantar. Vire o dial pra cima. Junte a galera e continue comigo na nossa viagem sonora. Cada música nos entrega uma experiência emocional diferente. Aqui é o Paulinho Maciel, de volta para agitar a galera com os hits que fazem nossa pista vibrar. Vamos manter o ritmo nesta balada sertaneja. 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

0: iniciamos o show e, meus amigos, a energia está elevadíssima. Fique de olho, pois cada volta o calor da pista aumenta. Com vocês, Paulinho Maciel, mantendo a companhia no Pistaneja. Vamos curtir o sertanejo na pista, menino.
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2: 4:28.
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5: 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Uma gatinha galesa chamada Charlie elevou o nível do fui ali e já volto ao reaparecer para suas donas inacreditáveis 10 anos após ter desaparecido durante uma mudança de casa. Sumida desde 2016, quando tinha só 3 anos, a felina passou uma década inteira curtindo a vida secreta nas ruas. O mistério só acabou no dia do aniversário da tutora, quando um veterinário leu o microchip de Charlie. Para a surpresa de todos, ao invés de aparecer desnutrida pelo tempo, a bichana surgiu de pelagem impecável, gordinha e plena, deixando todo mundo desconfiado de que ela, na verdade, arrumou outra família para ter 2 almoços por dia. O reencontro teve direito a reconhecimento imediato e miados de carinho, provando que um bom filho a casa torna, mesmo que demore uma década inteira para decidir voltar do passeio.
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5: 27 de agosto, quinta.

0: Hugo e Guilherme tá de volta com um projeto novo na área e já começou com o pé no acelerador. A Inédita Flash chega para abrir os trabalhos de Colecionando Momentos, mantendo aquele sertanejo apaixonado que a galera ama. A ideia da música é virar a foto perfeita para congelar aquele momento inesquecível com alguém especial. Esse lançamento é só o primeiro capítulo de uma fase que promete reunir várias histórias e experiências dos caras, provando que eles seguem mais afiados do que nunca no topo do sertanejo.
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3: 4h50.
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5: O intervalo foi muito rápido, como um relâmpago. Já estamos de volta com tudo pronto para mais. O ambiente sertanejo ainda está com tudo. A festa segue vibrante e nossa energia aumenta cada vez mais. Histórias familiares, emoção e ritmos para dançar voltar a ser o foco de cada música sertaneja que toca. A energia contagiante da galera, os batimentos a mil e a evidência porque o pistaneja é amado por todos que adoram dançar. Eu sou Paulinho Maciel e não paramos por aqui. Segue o baile com mais um trecho do pistaneja, sempre celebrando o melhor da música sertaneja. Segura que lá vem mais.

0: foi definido na pista. A música disparou e a festa está só no aquecimento. O clima foi estabelecido na pista. A música ecoou e no início da festa já marcou presença. Agora chegou o instante de um suspiro ligeiro, apenas para harmonizar a energia.
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0: De volta com o Flash Star desta quinta-feira. Eu sou Priscila Pera e tudo que tá rolando na vida dos famosos. A influenciadora Graciele Lacerda contou que ela e o marido, o cantor Zezé de Camargo, já pensaram em adotar um filho. Em conversa com a revista Quem, ela relembrou que a ideia surgiu de forma espontânea ao se sensibilizarem com a história de uma criança no Equador. O casal chegou a buscar informações sobre a adoção internacional, mas acabou esbarrando na burocracia do processo. A gente foi procurar saber e existe uma fila imensa. Conhecemos pessoas bem estruturadas que estão há anos tentando. A burocracia é muito grande, mas a adoção sempre foi uma possibilidade para a gente, explicou ela. Graciele, que é mãe da pequena Clara, de apenas um aninho, confessou que está vivendo um dilema sobre aumentar a família. O casal tem dois embriões congelados e prazo até o fim do ano para decidir se tenta uma nova gestação. Esse foi o seu Flash Star. Beijos e até.
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0: linda, se você quer renovar o visual e não sabe qual corte escolher para dar aquela movimentada nos fios, bom, saiba que o Long Bob segue como um clássico assimétrico e charmoso, enquanto o Shaggy Hair traz camadas bem despojadas e modernas. E para você que ama aquele estilo minimalista e quer os fios com aspecto mais encorpado, o Blank Cut, que seria aquele corte reto, sabe? 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Escolha o estilo que melhor combina com a sua personalidade e arrase na mudança.
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3: Pausa finalizada e voltamos para a batida sertaneja que nos encanta. Enquanto as tendências continuam a se apresentar, a turma não para de vocalizar as suas músicas favoritas, trazendo emoções inéditas a cada nota. Aqui ao Paulinho Maciel, continuamos juntos nessa celebração sem fim. Iniciamos mais um segmento do Pistaneja, a pista que todo o Brasil adora.

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1: Mais amor e menos drama, né?

0: Arista incendiou. As canções sertanejas encantaram e o bloco foi de tirar o fôlego. Contudo, é um tempo de parar brevemente. O próximo bloco está chegando com tudo, cheio de ritmo para você cantar junto e dançar muito. Aqui é o Paulinho Maciel, em breve retorno com mais emoções na Pistaneja, a pista mais querida do Brasil.
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3: Uma cerimônia inusitada na Índia levou o termo verendobro a um nível totalmente inacreditável durante o casamento de dois irmãos gêmeos com duas irmãs gêmeas. Para realizar o sonho de infância do quarteto, a festa virou um verdadeiro festival de clones. A celebração foi comandada por padres gêmeos e contou até com coroinhas gêmeos no altar. Com os noivos de 32 anos e as noivas de 31 vestidos iguaizinhos, a maior dúvida dos convidados era saber se ninguém correria o risco de trocar as alianças ou errar o noivo na hora do pode beijar a noiva. O evento viralizou nas redes sociais e provou que quando o assunto é espelhar a felicidade, essa família não economizou na dose.
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6: 5:28.
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0: O calor na pista, o ritmo contagiante da música e a emoção dominando o ambiente. Não há fim para a emoção. A moda encontra. E o refrão é uníssono na voz do público. Porque a pista predileta do Brasil segue sem parar. Com vocês, Paulinho Maciel. Seguimos a nossa festa sertaneja. Vamos para outro bloco da Pistaneja, sua pista preferida de músicas sertanejas no rádio.

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0: festa estava fervendo. A música não parava e a emoção já se espalhou. É o tempo de dar aquela parada rápida, só para revitalizar as forças. Segure-se aí, porque logo mais tem música boa voltando na Pistaneja, a pista predileta do Brasil.
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3: Motos. O mercado imobiliário dos Estados Unidos levou o conceito de cantinho aconchegante a outro nível, ao colocar à venda uma antiga cadeia histórica por $400 mil, cerca de R$2 milhões. Construído em 1847 na cidade de Perrysburg, o imóvel de tijolinhos funcionou como xadrez da região e vem com um atrativo pra lá de exótico. 6 celas originais com as grades intactas no meio da casa. É a oportunidade perfeita para quem gosta de decoração temática, quer mandar a visita folgada direto para a solitária ou simplesmente realizar o sonho de dizer aos amigos que vive literalmente em prisão domiciliar por opção própria. Resta saber se o novo proprietário vai usar as celas como dispensa ou para colocar os parentes de castigo. Mas uma coisa é certa, a segurança do lar está mais do que garantida.
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2: Preparados para a última parte da nossa festa musical sertaneja? Os grandes sucessos não param de chegar. E você sabe que espetacular nos espera no final. E você sabe que o espetacular nos espera no final. A cada acorde ressoa com mais valor. A cada refrão é entoado com mais intensidade, pois marca o encerramento de nossa balada sertaneja. E você continua conosco cantando, se emocionando. Parte da pista mais querida do Brasil. Está quase na hora de curtir as músicas que encerram esta edição em grande estilo. Aqui é o Paulinho Maciel. Convido você para ficar até o encerramento, pois vamos iniciar o último bloco do Pistaneja, a festa sertaneja que segue sem parar.

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0: noite de hoje foi memorável. Cada canção reverberou com sentimento. Cada estrofe foi entoada em uníssono e o ambiente foi saturado com vibrações sertanejas. Um sincero obrigado para quem esteve do outro lado cantando, dançando e fazendo a festa pulsar. Sem sua presença, não teríamos essa energia. Você é parte fundamental desta celebração. Porém, cada celebração chega ao seu término. Mas aqui nos despedimos já com os olhos na próxima festa. Porque a música sertaneja nunca cessa. E a emoção segue vibrante. A pista sempre fica à espera de novos sucessos.
1: Eu, Paulinho Maciel, tive o prazer de estar à frente de mais um programa na pista da sua sintonia. Nos vemos na próxima edição do Pistaneja. Que a música sempre acompanhe você.
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5: Oi, gente, tudo bem com vocês? É quarta-feira, dia 26. Hoje é o Dia Internacional da Igualdade da Mulher e também Dia Internacional da Declaração dos Direitos do Homem e do Cidadão. Vamos à dica de hoje do Sinal Verde. Você sabia que o uso de pneus reformados ou recapados em motos é totalmente proibido por lei pelo CONTRAN? 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As reformas não conseguem recriar a estrutura e a curvatura originais do pneu, aumentando muito o risco de derrapagens e acidentes. 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
6: Quinta-feira de adoração, convido você para juntos rezarmos o Ângelus. Essa oração em que nós nos colocamos diante de Deus, pedindo a intercessão e proteção de Maria Santíssima, nossa mãe. O anjo do Senhor anunciou a Maria, e ela concebeu do Espírito Santo. Ave Maria, cheia de graça, o Senhor é convosco, bendita sois vós entre as mulheres, e bendito é o fruto do vosso ventre, Jesus. Santa Maria, Mãe de Deus, rogai por nós, pecadores, agora e na hora de nossa morte. Amém. E Maria respondeu: eis aqui a serva do Senhor, faça-se em mim segundo a vossa palavra. Ave Maria, cheia de graça, o Senhor é convosco, bendita sois vós entre as mulheres e bendito é o fruto do vosso ventre, Jesus. Santa Maria, Mãe de Deus, rogai por nós, pecadores, agora e na hora de nossa morte. Amém. E o Verbo divino se fez carne e habitou entre nós. Ave Maria, cheia de graça, o Senhor é convosco, bendita sois vós entre as mulheres e bendito é o fruto do vosso ventre, Jesus. Santa Maria, Mãe de Deus, rogai por nós, pecadores, agora e na hora de nossa morte. Amém. Glória ao Pai, ao Filho e ao Espírito Santo, como era no princípio, agora e sempre. Amém. Rogai por nós, Santa Mãe de Deus, para que sejamos dignos das promessas de Cristo. Oremos. Infundi, Senhor, em nossos corações a vossa graça, para que nós, que reconhecendo pela anunciação do anjo a encarnação de Jesus Cristo, vosso Filho, cheguemos por sua paixão e cruz à glória da ressurreição. Pelo mesmo Cristo, nosso Senhor. Amém. E por intercessão da Virgem Maria, desça sobre você, sobre tua casa, sobre tua família, a bênção de Deus Todo-Poderoso, Misericordioso, Ele que é Pai, Filho e Espírito Santo. Amém.
5: Se encerra neste momento a oração do Ângelus.
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2: 6 e 7.
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Não sei por que foste embora, mas quando achares que é hora, volta, que o Pampa e o Pago ainda é teu.

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6: Amanhã, ventoso, quente, com temperatura em torno acima dos 30 graus, rajadas de noroeste a nordeste com pontuais aí de 50, 80 km por hora e com variação de nebulosidade. Pontualmente, algumas pancadas com trovoadas, a formação de alguns temporais isolados, não dá para descartar, pouquíssimas áreas, mas tem risco. Durante o decorrer aí da sequência aí do sábado, domingo e segunda-feira, tem previsão de chuva. No sábado é uma chuva que vai e volta. Tem risco de tempestades, tempo severo. No domingo, segunda-feira, previsão de chuva mais forte ainda e volumosa, transtornos associados a alagamentos, enxurradas, deslizamento de terra, queda de barreira, algum rio que sai da sua calha, favorecendo alguma enchente, não dá para descartar. Principalmente rios de pequeno e médio porte, né? Mas mesmo assim vamos ficar no monitoramento. Peter Scheuer, meteorologista, com a previsão do tempo.
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9: Olá, amigos. 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

0: ocupadas entre maio e julho.
1: IBGE revela ainda que taxa de desocupação recua e fica em 5,3% no período. Pablo Mundim.
2: O número de trabalhadores do setor privado com carteira assinada chegou a 39 milhões e 400 mil.
0: Atenção, estudante.
1: Prazo para renegociar dívidas do FIES termina segunda-feira, 31 de agosto. Thaísa Vitória.
3: A iniciativa oferece condições especiais para renegociar contratos firmados até 2017.
0: El Niño deve ganhar força na região norte a partir de setembro.
1: Menos chuvas e temperaturas mais altas podem afetar o abastecimento de água e a navegabilidade dos rios.
0: Estados e municípios são orientados sobre medidas de preparação e resposta ao efeito climático.
1: O cenário também aumenta o risco de incêndios florestais. Luana Karen.
4: Tanto nas cidades quanto no campo, a prevenção é a melhor forma de evitar grandes incêndios.
0: Hoje, na apresentação da Voz do Brasil, Luciana Vasconcelos e Luciano Seixas.
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0: 1 milhão de pessoas conseguiram uma vaga no mercado de trabalho nos meses de maio, junho e julho de 2026.
1: A construção civil foi o setor que mais abriu vagas de trabalho, segundo dados da Pesquisa Nacional por Amostra de Domicílios, divulgada hoje pelo IBGE.
0: A taxa de desocupação ficou em 5,3% no trimestre encerrado em julho e caiu 0,5 ponto percentual frente ao trimestre terminado em abril.
2: O número de pessoas ocupadas chegou a 103 milhões e 300 mil trabalhadores, 1 milhão a mais do que no trimestre anterior. Na comparação anual, foram quase 900 mil pessoas a mais trabalhando. A população desocupada caiu para 5 milhões e 800 mil pessoas, uma redução de 503 mil em relação ao trimestre anterior. A queda foi de 0,5 ponto percentual. Segundo o analista do IBGE, William Cattruwell, a taxa de subutilização da força de trabalho ficou em 13%.
5: As pessoas fora da força de trabalho diminuiu e também o contingente de pessoas desalentadas, ou seja, aquelas que desistiram de procurar algum emprego, ou se achavam muito velhas, ou se achavam muito jovens, ou por acharem que não há uma ocupação na região próxima. Isso vem diminuindo e foi o que aconteceu nesse trimestre mais uma vez.
2: O número de trabalhadores do setor privado com carteira assinada chegou a 39 milhões e 400 mil. O rendimento médio real do trabalhador ficou em R$ 3.762, reportagem Pablo Mundim.
1: Indústria farmacêutica, médica, de fertilizantes, biocombustíveis.
0: Áreas de cooperação entre Brasil e Índia.
1: É o que prevê um documento assinado hoje entre os dois países.
6: O documento assinado nesta quinta-feira pela Agência Brasileira de Promoção de Exportações e Investimentos, a APEX, e a Confederação da Indústria Indiana, prevê o intercâmbio de informações sobre os mercados dos dois países, o compartilhamento de boas práticas, a promoção de feiras e o incentivo à internacionalização de pequenas e médias empresas, além de promover projetos conjuntos de atração de investimentos e facilitação de negócios entre Brasil e Índia. O ministro do Desenvolvimento, Indústria, Comércio e Serviços, Márcio Elias Rosa, diz que há interesses comuns em setores estratégicos.
7: É o caso do setor farmacêutico, é o caso de bioenergia, de biocombustíveis, é o caso de fertilizantes.
6: A Índia é atualmente o 10º principal destino das exportações brasileiras, enquanto o Brasil é o 26º maior fornecedor do mercado indiano. No ano passado, as exportações brasileiras para a Índia somaram quase 7 bilhões de dólares. O petróleo bruto aparece como principal produto vendido pelo Brasil ao país asiático. Reportagem Gabriela Noronha.
0: Estudantes universitários, fiquem de olho na data.
1: Termina segunda-feira o prazo para renegociar dívidas do FIES, o Fundo de Financiamento Estudantil.
0: Podem participar aqueles que firmaram contrato até 2017.
3: Estudantes com dívidas nos contratos do FIES, o Fundo de Financiamento Estudantil, tem até segunda-feira, 31 de agosto, para pedir a renegociação. A iniciativa oferece condições especiais para renegociar contratos firmados até 2017 e que já estavam na fase de pagamento em maio deste ano. Podem participar estudantes em dia ou com parcelas em atraso, inclusive aqueles com restrição no nome. Após a formalização da renegociação e o pagamento da parcela de entrada, ocorre a retirada do nome do estudante e dos fiadores desses cadastros, quando aplicável. Os descontos e as opções de parcelamento mudam conforme a situação de cada dívida e o perfil do estudante. A renegociação pelo Desenrola FIES deve ser realizada junto ao Banco do Brasil ou à Caixa Econômica Federal. A solicitação pode ser feita pelos canais digitais das instituições financeiras ou presencialmente nas agências. Mais informações estão disponíveis no site do Ministério da Educação, em gov.br/MEC. Thaisa Vitória para a Voz do Brasil.
1: A partir de setembro, o fenômeno do El Niño deve atingir o país de forma mais intensa, segundo especialistas que trabalham na previsão de eventos climáticos.
0: Para a região norte, são previstos períodos de chuvas abaixo da média e temperaturas acima da média.
1: Isso pode trazer impactos na disponibilidade de água, dificultar a navegabilidade dos rios e o acesso a comunidades, além do aumento do risco de incêndios.
0: Para discutir medidas de preparação diante desse cenário, gestores da região norte estiveram reunidos hoje com representantes do governo.
1: A ideia é orientar estados e municípios sobre o planejamento de ações e o acesso a recursos federais.
8: A previsão é que o El Niño se apresente ainda mais forte neste ano, com consequências mais graves entre os meses de setembro e novembro. No norte e nordeste, a previsão é de seca. Em reunião com jornalistas, a ministra do Meio Ambiente e Mudança do Clima em exercício, Ana Flávia Franco, disse que a preocupação é com os incêndios, principalmente na região amazônica.
9: Identificamos vários focos de queimadas, especialmente na região norte, e deve se intensificar entre os meses de setembro e novembro. É uma região extremamente vulnerável e é uma região que significa para o equilíbrio climático do planeta. E, nesse sentido, merece ter uma atenção bastante especial.
8: Entre as medidas previstas diante dos possíveis impactos do El Niño e das mudanças climáticas, estão ações relacionadas à segurança hídrica, ao abastecimento de energia elétrica e à prevenção de desastres em áreas urbanas. A ministra da Casa Civil, Miriam Belchior, destacou a importância da atuação integrada entre os entes federativos.
9: Não conseguimos sozinhos de Brasília resolver todas as questões e identificar todos os problemas. Por isso, é importante que os municípios desenvolvam planos de contingência, mapeamento das áreas de risco, também para a gente poder emitir os alertas e mobilizar as equipes locais de defesa civil. Em relação aos recursos hídricos, a priorização de quais são os usos essenciais se tiver a escassez.
8: Também são previstas medidas de monitoramento relacionadas ao abastecimento de combustíveis e alimentos, a atuação da Força Nacional do SUS e a criação de salas de situação para o acompanhamento de temas como incêndios, saúde, estiagem e energia. Reportagem Márcia Fernandes.
0: E a população pode ajudar a prevenir incêndios em áreas urbanas e remotas.
1: Vamos saber na reportagem quais cuidados devem ser tomados para evitar que o fogo se alastre nessa época.
10: Escassez de chuva, vegetação seca e temperaturas altas. A combinação ideal para o surgimento de incêndios. Tanto nas cidades quanto no campo, o período exige cautela da população. Entre as recomendações do Corpo de Bombeiros está não atear fogo em terrenos como forma de limpeza do ambiente. Não colocar fogo em restos de poda, entulho ou lixo. Não jogar restos de cigarro acesos nas vias públicas e não soltar fogos de artifício ou fazer fogueiras próximo a locais com vegetação seca. O capitão Jean Charles, porta-voz da Operação Verde Vivo do Corpo de Bombeiros do Distrito Federal, destaca que a prevenção é a melhor forma de evitar grandes incêndios.
11: Na prevenção, a gente inclui a vigilância. Se houver alguém cometendo um incêndio, iniciando um incêndio, ou com suspeita, que a pessoa possa fazer a denúncia. Use os canais da cidade, segurança de cada cidade, os números de telefone da polícia, corpo de bombeiros, e faça a denúncia. Porque se cada um fizer a sua parte, prevenindo e denunciando aqueles que tiverem um comportamento errado nesse sentido, todos vamos ganhar.
10: Com a possibilidade de intensificação do El Niño nos próximos meses, os cuidados devem ser reforçados. A perspectiva é de aumento do risco de incêndios florestais, especialmente na Amazônia, no Cerrado e na Caatinga. Nas áreas rurais, o uso do fogo para manejo do solo deve ter autorização dos órgãos ambientais do município ou do estado. Também é possível fazer a queima prescrita em ambientes naturais para evitar a propagação de incêndios florestais. Esse tipo de queima também só pode ser feita com orientação e autorização dos órgãos ambientais. Ao primeiro sinal de incêndio, a recomendação é ligar para o Corpo de Bombeiros no 193. Reportagem Luana Karen.
0: O trabalho de restauração do Cerrado, desenvolvido pela iniciativa Araticum, ganhou reconhecimento internacional.
1: O projeto foi escolhido pela Organização das Nações Unidas como uma das iniciativas de referência de restauração mundial.
12: A Araticum foi criada em 2020 para promover a restauração do Cerrado, o segundo bioma do Brasil que abrange mais de 2 milhões de quilômetros quadrados do território nacional e já perdeu mais de 50% de sua vegetação nativa. A iniciativa reúne diferentes setores e busca integrar a ciência aos conhecimentos de povos indígenas, comunidades tradicionais e agricultores familiares para ações relacionadas à conservação da água, do clima e da sociobiodiversidade. Daniel Vieira, pesquisador da Embrapa Recursos Genéticos, fala sobre o trabalho que é desenvolvido.
13: Conservar o cerrado de pé, passando por recuperar o cerrado da melhor maneira possível, tentar trazer o cerrado de volta, passa por uma agricultura sustentável dentro das áreas de agricultura e pastagem, conservação do solo.
12: O reconhecimento da iniciativa Araticum Restauração do Cerrado Brasileiro como uma das iniciativas de referência da restauração mundial pela Organização das Nações Unidas aconteceu nesta quarta-feira durante a 17ª sessão da Conferência das Partes da Convenção das Nações Unidas de Combate à Desertificação, na Mongólia. Para a Embrapa Recursos Genéticos e Biotecnologia, responsável pela rede, o reconhecimento internacional demonstra que a ciência brasileira está alinhada aos compromissos nacionais e os esforços coletivos de restauração para produzir soluções voltadas ao enfrentamento da crise climática e da perda de sociobiodiversidade. Reportagem Luciana Colares de Holanda.
0: Estão abertas até o dia 10 de setembro as inscrições para a terceira edição do Prêmio Mulheres e Ciência.
1: A iniciativa dá visibilidade às contribuições de pesquisadoras brasileiras para o desenvolvimento científico e tecnológico do país.
0: Acompanhe na reportagem de Graziele Bezerra.
14: A engenheira agrônoma Mariângela Hungria começou a se interessar por ciência ainda na infância, incentivada pela avó, que transformava as brincadeiras de criança em experiências.
15: Ela lia comigo, ela fazia experiências no fundo do quintal, ela viu que eu tinha esse interesse. Decidi aquele dia que ia ser uma microbiologista.
14: Hoje, ela atua como pesquisadora na Embrapa Soja e se tornou uma das referências mundiais em biotecnologia do solo. Mariângela foi uma das vencedoras na primeira edição do Prêmio Mulheres e Ciência, promovido pelo Conselho Nacional de Desenvolvimento Científico e Tecnológico, CNPq. O trabalho mostrava o uso de biológicos na agricultura, como bactérias e fungos benéficos, em substituição aos fertilizantes químicos.
15: E eu realmente passei toda a minha vida tentando provar e desenvolver pesquisas para fazer os biológicos viáveis para uma agricultura altamente produtiva, mais sustentável. No Brasil, a gente quer ser cientista é muito difícil, sabe? O que a gente tem que vencer as barreiras para fazer ciência é muito difícil.
1: O Prêmio Mulheres e Ciência valoriza a produção científica feminina e incentiva ambientes acadêmicos e científicos mais inclusivos. A diretora de Cooperação Institucional Internacional e Inovação do CNPq, Dalila Andrade Oliveira, explica as quatro categorias de premiação.
16: Incentivo hoje são as jovens estudantes de ensino médio, que a gente já tem de começar a despertar quando ainda nem fizeram opção pela carreira acadêmica. Na categoria estímulo, são pesquisadoras que já estão inseridas no campo científico e que a gente espera que o prêmio dê a elas maior visibilidade. E a terceira faixa individual é a faixa da trajetória. O que esse prêmio faz é reconhecer essa trajetória. E aí a quarta faixa, a academia das universidades que adotam políticas de valorização da equidade de gênero.
1: As inscrições do prêmio estão abertas até 10 de setembro em gov.br/CNPq. Reportagem Graziele Bezerra. E vamos continuar falando de oportunidades na área de pesquisa e ciência.
0: Estão abertas as inscrições para dois editais que financiam pesquisas aplicadas ao setor produtivo. Entre elas, a área de inteligência artificial.
1: O primeiro edital oferece bolsas para graduandos em parceria com a iniciativa privada, instituições de governo e entidades do terceiro setor.
0: Já o segundo é o programa Recursos Humanos em Áreas Estratégicas, Pesquisador na Empresa.
17: O primeiro edital do CNPq, em parceria com a CAPES, faz parte do Programa de Mestrado e Doutorado para Inovação 2026. A iniciativa oferece bolsas para graduandos. O objetivo é estimular a realização de pesquisas de mestrado e doutorado em universidades brasileiras, em parceria com a iniciativa privada, instituições de governo e entidades do terceiro setor. A diretora de Cooperação Institucional Internacional e Inovação do CNPq, Dalila Andrade Oliveira, falou sobre o programa.
18: O objetivo mesmo dessa chamada é desenvolver inovação lá na ponta. Então, o que a gente quer, na realidade, é colada numa agenda de inovação para o país, que tem muito a ver com o que a gente está buscando aí em termos de elevar a capacidade inovadora do país.
17: Já o segundo edital é para o programa Recursos Humanos em Áreas Estratégicas, Pesquisador na Empresa. Este ano será direcionado especialmente para a área de inteligência artificial. É o que explica a diretora de Cooperação Institucional Internacional e Inovação do CNPq, Dalila Andrade Oliveira.
18: São 50 milhões de reais para financiar pesquisas em inteligência artificial em empresas inovadoras, startups.
17: Márcia Mortari é professora e pesquisadora da Universidade de Brasília, a UNB, e já participou do programa de recursos humanos.
19: Eu acho que isso que é a grande vantagem, né? Você fixar pessoas altamente qualificadas para estar trabalhando na empresa.
17: Os interessados em participar do programa Recursos Humanos em Áreas Estratégicas Pesquisador na Empresa tem até o dia 9 de outubro para enviar a proposta para o CNPq. Já o prazo para o envio das propostas do Programa de Mestrado e Doutorado para Inovação é 11 de dezembro. O endereço é gov.br/CNPq. Reportagem Alisson Machado.
1: E hoje tem estreia aqui na Voz do Brasil com o quadro Ciência na Prática.
0: Toda semana vamos mostrar como a ciência impacta diretamente a vida da população num bate-papo direto e descomplicado.
1: Hoje vamos falar de algo que parece coisa de filme. A pele da tilápia sendo usada no tratamento de ferimentos e queimaduras. Ciência na Prática.
20: Pesquisa 100% brasileira está inovando o campo da tecnologia médica para o tratamento de feridas e queimaduras graves.
21: Eu sou Edmar Maciel Lima Júnior, médico, cirurgião plástico, coordenador geral da pesquisa da pele e da tilápia na Universidade Federal de Ceará. O grupo da gente viu que até hoje no Brasil não havia nenhuma pele animal registrada na Anvisa, que a tilápia é o peixe mais consumido no Brasil e o segundo maior do mundo. Além de ser um animal de água doce, tem menos risco de transmissão de doença, e a pele é um produto de descarte da piscicultura que contamina o meio ambiente. E aí, quando iniciamos os estudos, detectou-se que a pele da tilápia tem uma proteína importantíssima na cicatrização, e esse foi o start para todo o início e desenvolvimento da pesquisa.
20: O que antes era descartado no manejo de peixes, hoje virou um recurso inovador para cuidados médicos que tem despertado o interesse até de instituições internacionais.
21: São 406 pesquisadores, 23 coordenadores de área. Hoje nós temos 48 artigos publicados no Brasil e fora. Ganhamos 27 prêmios em primeiro lugar e temos instituições tanto no Ceará, como no Brasil e no mundo, haja visto como temos o Butantan, a Fiocruz, a própria NASA já fez parceria de pesquisa com a gente.
20: Acompanhe a pesquisa na página da Universidade Federal do Ceará. E esse foi o Ciência na Prática, com produção de Warby Calil e edição de Edinaldo Júnior. E nosso encontro com o Saber Científico volta na próxima semana. Até lá.
0: Você sabe o que são bioinsumos? São produtos de origem biológica que podem ser usados na agricultura para ajudar no controle de pragas, na nutrição das plantas e na melhoria do solo.
1: E para incentivar esse tipo de prática na agricultura familiar, o Banco Nacional de Desenvolvimento Econômico e Social vai apoiar a produção mais sustentável.
0: Interessados podem se inscrever até 31 de agosto.
4: Por meio de uma chamada de projetos, o BNDES, Banco Nacional de Desenvolvimento Econômico e Social, vai disponibilizar 40 milhões de reais para apoiar a produção de bioinsumos por cooperativas e associações de agricultores familiares. Os recursos poderão ser destinados à implantação ou estruturação de unidades de produção industriais ou semi-industriais de bioinsumos para uso próprio, utilizando processos de biotecnologia. O objetivo da iniciativa é estimular a produção de insumos de origem biológica para uso próprio pela agricultura familiar na produção de alimentos saudáveis. Como explica a gerente do Departamento de Inclusão Produtiva e Educação do BNDES, Raquel Zanon.
5: Os bioinsumos, eles podem ser, por exemplo, micro-organismos, predadores naturais de pragas e de extratos vegetais que contribuem para o crescimento e para a saúde dos sistemas agrícolas. O seu uso está associado a práticas agrícolas mais sustentáveis e à segurança alimentar.
4: Mais informações sobre a chamada de projetos estão disponíveis no site bndes.gov.br/bioinsumos. Reportagem André de Barros Lima.
1: Profissionais da segurança pública poderão participar em setembro do Dia C da Capacitação de Gênero.
0: A formação vai abordar temas como atendimento humanizado, sem revitimização, medidas protetivas de urgência e avaliação de risco em casos de mulheres vítimas de violência.
1: O curso será realizado no dia 2 de setembro de forma presencial nas 27 capitais do país.
0: A Coordenadora-Geral de Garantia de Direitos e Acesso à Justiça do Ministério das Mulheres, Ana Maria Martins, detalha a capacitação.
22: Essa formação foi pensada para todos os profissionais da segurança pública, corpo de bombeiros, policiais civis, militares, as perícias. E a ideia é que a gente consiga incorporar justamente a perspectiva de gênero, a sensibilização desses profissionais da segurança pública no atendimento às mulheres em situação de violência.
1: As inscrições encerram no dia 28 de agosto e podem ser feitas pelos sites gov.br/mj ou então gov.br/mulheres.
0: Empresas e representantes do setor de inovação podem participar da escuta de mercado sobre o projeto Nuvem Brasileira.
1: A audiência pública virtual ocorre no dia 3 de setembro, às 10 horas da manhã.
0: O projeto prevê uma solução nacional para armazenamento e processamento seguro de dados da administração pública, com infraestrutura e gestão brasileira.
1: As contribuições do setor podem ajudar a definir alternativas técnicas e contratuais para a implantação da Nuvem Brasileira.
0: Para participar e para obter mais informações, acesse abdi.com.br/nuvembrasileira.
1: E essas foram notícias do governo federal.
0: Uma realização da Secretaria de Comunicação Social da Presidência da República.
1: Fique agora com as notícias do Poder Judiciário e do Congresso Nacional. Boa noite.
0: Boa noite para você e até amanhã.
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7: Jornada do CNJ destaca prevenção após 20 anos da Lei Maria da Penha.
23: TSE e Google fecham parceria para ampliar proteção contra uso indevido de IA nas eleições.
7: Para o STJ, concordância expressa de proprietária autoriza cobrança de taxas por condomínio irregular.
23: Boa noite, eu sou o Arthur Filho.
7: E eu sou Walter Lima.
23: Supremo Tribunal Federal retoma julgamento de ação sobre o acesso de autoridades a registros de conexão de usuários da internet.
7: O caso trata de regras de acesso a dados de IP de usuários. O endereço de IP é um número que identifica a conexão usada por um dispositivo para acessar a internet.
23: Jornada do CNJ destaca a prevenção após 20 anos da Lei Maria da Penha.
7: O evento é promovido desde a vigência da Lei Pablo Lemos.
24: O Fórum Nacional de Enfrentamento à Violência contra a Mulher foi aberto hoje em Campo Grande, Mato Grosso do Sul. Um dos pontos discutidos é saber qual é a razão da violência contra a mulher. Ao fim da jornada de 2 dias, o Conselho Nacional de Justiça vai fazer um documento estratégico com propostas concretas para o aprimoramento da política judiciária nacional de enfrentamento à violência contra as mulheres.
23: A Associação de Moradores em Parcelamentos Irregulares pode cobrar taxas condominiais quando proprietários concordarem expressamente por escrito com a obrigação.
7: Essa conclusão é do Superior Tribunal de Justiça, o STJ. Fátima Uchoa.
25: Um condomínio constituído em parcelamento irregular no Distrito Federal ajuizou ação de cobrança contra uma condômina para receber o pagamento de cotas referentes a cerca de 5 anos. Ao reformar a sentença, o Tribunal de Justiça do DF entendeu que a cobrança era válida diante da assinatura da proprietária do imóvel concordando com as taxas. E a terceira turma do STJ manteve o entendimento, avaliando que o consentimento voluntário torna legítima a exigência das contribuições e afasta a aplicação de precedentes do Supremo Tribunal Federal e do próprio STJ, os quais proíbem a cobrança de taxas de pessoas que não aderiram à associação. O relator foi o ministro Vilas Boas Cueva.
23: O Emprega Lab foi instalado em Mato Grosso do Sul nesta quinta-feira.
7: A iniciativa é um dos pilares da pena justa e emprega do Conselho Nacional de Justiça, Rocine Gomes.
26: O Mato Grosso do Sul se tornou o 10º estado brasileiro a instalar o Emprega Lab. O lançamento foi no Tribunal Regional do Trabalho da 24ª Região, em Campo Grande. O objetivo é capacitar profissionalmente pessoas que estão passando por privação de liberdade ou que deixaram o sistema prisional. O evento contou com autoridades e uma exposição de artesanato produzido por custodiados. Até o fim de setembro, a expectativa é lançar o Emprega Lab no Acre, no Espírito Santo, no Paraná e em Rondônia.
23: TSE e Google fecham parceria para ampliar proteção contra uso indevido de IA nas eleições.
7: Nesta quarta-feira, em Brasília, foi lançada uma campanha para incentivar candidatas e candidatos das eleições gerais de 2026 a utilizarem a ferramenta de detecção por semelhanças. Guilherme Firmino tem mais informações.
27: Desenvolvida pelo YouTube, a tecnologia é capaz de identificar conteúdos gerados por inteligência artificial que reproduzem imagens de uma pessoa. A ferramenta permitirá que os próprios candidatos acompanhem a utilização de sua imagem no ambiente digital, podendo identificar, analisar e, se houver uso indevido de imagem, solicitar remoção do conteúdo. O presidente do TSE destacou que a parceria representa um esforço conjunto para preservar direitos fundamentais no ambiente digital e fortalecer a confiança no processo eleitoral.
23: Justiça condena o Estado do Maranhão a recuperar casarão histórico no centro da capital, em São Luís.
7: Decisão atende a pedidos do Ministério Público Federal. Sabrine Menezes.
3: Com a decisão, o Estado do Maranhão tem até 3 meses para apresentar ao IPHAN e executar um projeto de obras emergenciais para eliminar os riscos estruturais e conter a deterioração da fachada e da cobertura do casarão, localizado na Rua Portugal. Já o projeto de recuperação integral deve ser executado em até 6 meses. Além disso, o Estado deve manter a vigilância patrimonial contínua do imóvel para evitar invasões, ocupações irregulares e novos danos. Em caso de descumprimento das obrigações, a multa é de R$ 1.000 por dia.
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23: A você, uma boa noite.
7: E até amanhã.
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1: Eu sou Paula Groba.
2: E eu sou Humberto Pinheiro.
1: E estes são os destaques de hoje do Jornal do Senado, que começa agora.
2: Congresso antecipa a comissão mista para analisar fim da chamada taxa das blusinhas.
1: Fies pode ter desconto maior para médicos que trabalham em áreas sem atendimento.
2: Pesquisa data Senado. Brasileiras sofrem violência, mas não se reconhecem como vítimas.
1: Boa noite.
2: Boa noite.
1: Para atrair médicos para regiões onde faltam profissionais, um projeto em análise no Senado propõe aumentar o desconto na dívida do Fies a quem trabalhar nessas áreas.
2: A ideia é transformar o abatimento da dívida em um incentivo para levar mais médicos aos locais onde a população mais precisa de atendimento pelo SUS. Quem traz os detalhes é a repórter Patrícia Oliveira.
3: Mais de 60% dos médicos do país estão concentrados em 48 municípios e em capitais com mais de 500 mil habitantes, deixando outras áreas, especialmente na região norte, com escassez de profissionais. Um projeto do senador Dr. Irã, do Progressistas de Roraima, propõe que médicos formados com financiamento do Fies descontem até metade do valor da parcela mensal da dívida quando trabalharem na rede pública em áreas com falta e dificuldade de reposição ou retenção desses profissionais, consideradas prioritárias pelo Ministério da Saúde. Hoje, o Fies já permite abatimento da dívida para médicos que atuam

0: médico, levamos mais profissionais às estruturas hospitalares, às UBSs, enfim, a todas as estruturas de atendimento do nosso gigante SUS, reforçando o acesso às pessoas que mais precisam nos rincões desse país.
1: Se for aprovado na Comissão de Assuntos Sociais, o projeto ainda será analisado pela Comissão de Assuntos Econômicos.
2: E a Comissão de Direitos Humanos vai criar um grupo de trabalho sobre a suspensão pela Anvisa de um remédio para a distrofia de Duchenne.
3: Essa distrofia muscular é uma doença genética rara e progressiva que causa perda de força dos músculos. A reportagem é de Márcio Maturana.
4: A Comissão de Direitos Humanos fez uma audiência pública com especialistas e famílias de pacientes para debater a situação regulatória do medicamento. Débora Racelli, mãe do paciente Raul, de 6 anos, disse que o Elevides é a esperança das famílias.
5: Aproximadamente no Brasil, temos 15 meninos medicados, como já foi falado. 1.200 meninos no mundo receberam o tratamento através de estudos e via comercial. Eles estão bem, eles estão crescendo, eles estão vivendo, eles estão indo para a escola, eles estão indo brincar. Pode não ter os melhores ganhos no gráfico, mas a doença parou, a doença estabilizou, a doença está dando respiro para que eles sejam crianças.
4: O diretor da Anvisa, Daniel Pereira, explicou que a decisão da agência não é definitiva.
6: Não há decisão imutável por parte da agência. As decisões da agência, elas são feitas conforme os dados que a gente tem no momento, conforme os dados que a gente recebe, conforme os dados que a gente consegue, né, avaliar.
4: O medicamento é aplicado em dose única e os pacientes são acompanhados com relatórios periódicos. O laudo definitivo sobre a eficácia do remédio deve ser concluído em 2031. A senadora Damaris Alves, do Republicanos do Distrito Federal, que é presidente da Comissão de Direitos Humanos e coordenou o debate, anunciou que vai criar um grupo de trabalho para buscar uma solução no caso do medicamento Elevides.
2: A comissão mista que analisa a medida provisória que zera o imposto de importação sobre compras de até 50 dólares em plataformas virtuais se reúne amanhã para eleger o presidente. Conhecida como taxa das blusinhas, a MP também autoriza o ministro da Fazenda a alterar as alíquotas do imposto de importação sobre remessas postais internacionais. Para compras de até 50 dólares, a alíquota poderá ser reduzida a zero. Já para remessas de até 3 mil dólares, poderá chegar a 30%.
3: O deputado Reginaldo Lopes, do PT de Minas Gerais, foi indicado pelo presidente da Câmara, Hugo Mota, para presidir a comissão. A indicação do relator caberá ao Senado. O parlamentar defendeu a aprovação rápida da MP, que perde a validade no dia 8 de setembro.
7: Nós vamos debater e fazer um grande diálogo com todos os setores econômicos da indústria brasileira, com os parlamentares, senadores, e vamos sim defender a aprovação imediata deste direito do povo brasileiro de poder ter isenção nas suas compras internacionais até 50 dólares.
2: A violência contra a mulher ainda é uma realidade no Brasil e muitas brasileiras não reconhecem como violência situações de agressão que vivenciam no dia a dia.
3: Os dados estaduais da mais recente pesquisa nacional do Data Senado revelam diferenças na percepção da violência de gênero entre os estados e mostram como essa falta de reconhecimento pode dificultar a denúncia e a busca por ajuda. A reportagem é de Raíssa Abreu.
8: A distância entre a violência vivida e a declarada é uma das principais conclusões da pesquisa. Em Alagoas, 36% das mulheres relataram situações de violência sem identificá-las como violência doméstica ou familiar. No Paraná e em São Paulo, esse índice foi de 25%. O presidente do Senado, Davi Alcolumbre, disse em nota que divulgar dados por estado ajuda a entender o problema em profundidade e aumenta a chance de combatê-lo. O coordenador do Data Senado, José Henrique Varanda, disse que o objetivo não é criar um ranking entre os estados.
9: O detalhamento estadual é muito mais importante não para criar um ranking, mas para identificar as necessidades de cada localidade. A gente olha para esses números, a gente vê que ainda estamos assim, muito aquém da realidade.
8: A 11ª edição da Pesquisa Nacional de Violência contra a Mulher ouviu 21.641 mulheres nos 27 estados e no Distrito Federal. A pesquisa é uma parceria do Data Senado com o Observatório da Mulher contra a Violência.
10: Eleições 2026.
2: O programa Seu Voto Importa, da Justiça Eleitoral, vai oferecer transporte

0: a eleitores com mobilidade reduzida.
1: A solicitação deve ser feita até 14 de setembro, 20 dias antes da data da eleição. Repórter Pedro Pincer.
2: Eleitoras e eleitores que necessitarem de apoio para se deslocarem até seus locais de votação nas eleições de 2026 contarão com um serviço de transporte individual gratuito. O programa Seu Voto Importa, do Tribunal Superior Eleitoral, busca reduzir as barreiras físicas ao exercício do voto e promover a inclusão de grupos historicamente vulnerabilizados, e foi inspirado em experiências desenvolvidas por tribunais regionais como o de Pernambuco. Assessor de planejamento do órgão, Acácio Leite, explicou como o Seu Voto Importa funciona na prática.
3: Então nós transportamos eleitores com deficiência visual, deficiência auditiva, paralisia cerebral, síndrome de Down, autismo, deficiência física, todos os tipos de deficiência nós atendemos. No dia das eleições vai buscar esse eleitor em casa, leva ele para votar até o local de votação e traz ele de volta até a casa dele com toda a segurança e com um apoio técnico bem interessante.
2: A solicitação pode ser apresentada pelo próprio eleitor ou, quando necessário, por seus representantes legais ou de apoio. O pedido pode ser feito presencialmente, diretamente no cartório eleitoral da zona correspondente ou por canais remotos e eletrônicos até 14 de setembro.
0: E amanhã, sexta-feira, começa o horário eleitoral gratuito das eleições 2026. As emissoras de rádio e TV devem destinar tempo para que os candidatos e candidatas divulguem as propostas de campanha para os cargos de presidente da República, deputado federal, governador, senador e deputado estadual ou distrital, no caso do Distrito Federal.
1: A propaganda eleitoral gratuita será veiculada de segunda a sábado com 50 minutos diários em rede, divididos dois blocos de 25 minutos no rádio e na TV. Além disso, 70 minutos serão destinados a inserções de 30 e 60 segundos distribuídas ao longo do dia. O horário eleitoral deve ocorrer até o dia 1º de outubro, 3 dias antes da realização do primeiro turno. Com edição de Paula Grova e trabalhos técnicos de Eliseu Caires, o Jornal do Senado fica por aqui. Acompanhe agora as notícias da Câmara dos Deputados. Boa noite.
0: Boa noite e até amanhã.
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5: Presidentes estabelecem prioridades para votações do esforço concentrado.
6: Deputados obrigam notificação de distúrbio vocal relacionado ao trabalho.
5: Avança a proposta que permite a instalação de faróis auxiliares em caminhões.
6: Boa noite. Uma comissão da Câmara aprovou a instalação de faróis auxiliares em caminhões. A repórter Maria Neves explica por que a medida foi considerada necessária.
7: A Comissão de Viação e Transportes da Câmara dos Deputados aprovou o projeto do deputado Rodrigo Dazaeli, do PL do Mato Grosso, que permite a instalação de faróis auxiliares em caminhões que circulam em áreas privadas. Pelo texto, veículos de transporte de carga utilizados em atividades agropecuárias, florestais, industriais e logísticas, poderão ter luzes adicionais, desde que elas possam ser desligadas manualmente para circular em vias públicas. Na opinião do relator, deputado Zé Trovão, do PL de Santa Catarina, a mudança evita que os motoristas sejam punidos simplesmente por terem o equipamento no caminhão. Ele também defende que a iluminação adicional vai tornar a direção de caminhões mais segura.
8: Nós temos hoje muitos veículos que transitam em propriedades rurais, em áreas que são 500, 600, até 1.000 quilômetros ou mais, em estradas precárias, estradas de chão. E essas estradas, elas não têm iluminação de nenhum tipo. Às vezes o cara está transitando, quando ele vê, ele está em cima de um animal, de um boi, de um cavalo ou de um animal silvestre e acaba acontecendo um acidente. Se ele tem as lâmpadas auxiliares, ele consegue ter um foco maior, mais longe desses animais, dessas estradas.
7: Pelo texto aprovado, o condutor que trafegar por via pública com a iluminação auxiliar ligada incorrerá em infração grave a ser punida com multa e retenção do veículo para regularização. Uma pesquisa realizada pela Fundação Instituto de Pesquisas Econômicas e a Secretaria Nacional de Trânsito apontou que caminhões e ônibus respondem por aproximadamente 4% dos veículos em circulação no país. Isso corresponde a cerca de 4.900.000 veículos. A proposta, que permite a instalação de faróis auxiliares em caminhões, ainda será analisada pela Comissão de Constituição e Justiça. Da Rádio Câmara de Brasília, Maria Neves.
4: Transportes.
5: Júlio Arco Verde, do PP do Piauí, apoia a proposta que muda as regras de cobrança do IPVA. O texto estabelece a alíquota máxima de 1% sobre o valor venal dos veículos e determina que os estados possam conceder descontos para modelos menos poluentes.
6: A proposta considera exclusivamente o peso de fábrica do veículo, em vez do valor de mercado, para o cálculo do IPVA. Júlio Arco Verde acredita que a medida torna a cobrança do imposto mais justa e alinhada a modelos adotados em outros países.
4: Consumidor.
5: Embalagens de produtos industrializados não poderão exibir fotos de componentes que não fazem parte da receita. É o que determina o projeto de Félix Mendonça Júnior, do PDT da Bahia, segundo o qual as ilustrações orientam mais a decisão de compra do que a leitura da lista de ingredientes.
6: Além disso, o projeto de Félix Mendonça Júnior prevê que a Anvisa estabeleça o teor mínimo de ingredientes, como chocolates, frutas e queijos, para destaque nas embalagens, seguindo padrões internacionais de composição e denominação de alimentos.
4: Direitos humanos.
5: Gervásio Maia, do PCdoB da Paraíba, defende a aprovação de projeto que obriga academias a trazer informações e instruções em braille nos equipamentos. Relator da matéria na Comissão de Constituição e Justiça da Câmara, o deputado afirma que o objetivo é ampliar a autonomia das pessoas com deficiência visual.
6: Gervásio Maia argumenta que a adaptação promove a inclusão desse público nas atividades físicas, contribuindo também para a redução do risco de acidentes durante a prática dos exercícios.
5: A alteração no Estatuto do Índio vai garantir a disponibilidade de intérpretes de línguas de povos originários em atendimentos públicos a indígenas. A relatora da matéria na Comissão da Amazônia, deputada Dilvanda Faro, do PT do Pará, pede urgência na aprovação do texto.
6: Dilvanda Faro explica que a medida amplia o acesso a direitos e a serviços essenciais, priorizando a contratação de intérpretes das próprias comunidades para facilitar a comunicação e evitar a criação de cargos permanentes.
4: Justiça.
5: Devedores de pensão alimentícia podem ser proibidos de entrar em estádios de futebol e outros eventos esportivos. A restrição está prevista em um projeto apresentado por Rodrigo Gambale, do Podemos de São Paulo.
6: A proposta exige que os organizadores dos eventos barrem os inadimplentes na entrada, inclusive por biometria. Rodrigo Gambale acredita que a medida protege crianças e adolescentes e dá mais agilidade à cobrança das pensões.
4: Segurança Pública.
5: Alexandre Leite, do União de São Paulo, propõe aumentar a pena para quem fizer falsa acusação de violência doméstica e familiar. O deputado explica que a ideia é alterar o Código Penal para endurecer a punição do crime de denunciação caluniosa.
6: O texto também prevê que a concessão de medida protetiva com base em denúncia falsa passe a configurar o crime de denunciação caluniosa. Alexandre Leite afirma que a medida busca preservar a credibilidade do sistema de proteção às vítimas e punir quem agir de má fé.
4: Desenvolvimento Regional.
5: Projeto de Domingos Neto, do PSD do Ceará, busca ampliar a utilização do reuso de água e da dessalinização em regiões afetadas pela seca. O deputado também inclui no texto incentivos de financiamento para projetos que adotarem essas tecnologias.
6: Domingos Neto explica que a iniciativa facilita o acesso a financiamentos para projetos que promovam fontes complementares de abastecimento de água. Ele acrescenta que a medida prioriza a eficiência do uso da água, além de preservar os mananciais.
4: Trabalho.
5: Os deputados aprovaram um projeto que obriga a notificação do distúrbio vocal relacionado ao trabalho como doença funcional. A repórter Paula Bittar tem os detalhes.
9: A Comissão de Constituição e Justiça da Câmara aprovou o projeto que determina a notificação compulsória do distúrbio vocal relacionado ao trabalho como doença funcional. O objetivo é aperfeiçoar as políticas públicas e proteger a saúde vocal de profissionais que utilizam a voz como instrumento de trabalho, em especial professores e teleoperadores. O autor do projeto, o deputado Rogério Correia, do PT de Minas Gerais, ressaltou que o distúrbio é uma doença que está extremamente associada ao trabalho.
10: Ela vai influenciar na vida das pessoas e precisa de ter o tratamento relacionado ao trabalho, por isso uma doença do trabalho. Assim colocado, leva os professores a ter uma proteção pela profissão que ele exerce.
9: O projeto considera distúrbios vocais relacionados ao trabalho quaisquer formas de desvios vocais relacionados à atividade profissional que diminuam, comprometam ou impeçam a atuação ou a comunicação do trabalhador. A proposta que determina a notificação compulsória do distúrbio vocal relacionado ao trabalho como doença funcional já pode seguir ao Senado. Da Rádio Câmara de Brasília, Paula Bittar.
6: Ayrton Faleiro, do PT da Bahia, comemora a aprovação na Câmara do fim da escala 6x1. Na avaliação do deputado, a medida amplia direitos e melhora a qualidade de vida da classe trabalhadora.
5: O parlamentar também afirma que a mudança representa um ganho para a economia e destaca a participação de trabalhadores, dos parlamentares e do governo federal na aprovação da proposta. Para Ayrton Faleiro, a medida garante mais dignidade aos trabalhadores brasileiros.
11: A aprovação do fim da escala 6x1, estabelecendo 2 dias de descanso para a classe trabalhadora, para cuidar da família, para cuidar da saúde, para cuidar do esporte, para cuidar da sua religiosidade, é um ganho fundamental para a nossa economia. Quem está de parabéns mesmo são os trabalhadores e trabalhadoras do Brasil, que agora vão ter uma condição mais digna para, além do trabalho, uma vida melhor.
4: Saúde.
6: É de Josenildo, do PDT do Amapá, projeto que proíbe a prescrição e o uso de implantes hormonais para fins estéticos ou melhoria do desempenho físico. O projeto prevê que esses produtos somente sejam indicados para diagnóstico compatível e respaldo científico.
5: Josenildo propõe que farmácias e estabelecimentos registrem o profissional responsável, o paciente, a composição e o lote de cada implante. O congressista explica que o registro de cada implante permite identificar prescrições que usam diagnósticos médicos como justificativa para fins estéticos.
4: Previdência.
6: Eduardo da Fonte, do PP de Pernambuco, apresentou o projeto que determina o pagamento provisório do benefício de prestação continuada quando o INSS não analisar o pedido em até 45 dias. Ele explica que a implantação deverá ser feita em até 5 dias úteis após o fim do prazo.
5: Eduardo da Fonte esclarece que o pagamento temporário não substitui a análise definitiva do INSS. Ele acrescenta que, se o pedido for negado, o benefício será interrompido depois de assegurado o direito de defesa, sem devolução automática dos valores recebidos de boa-fé.
4: Cultura.
6: Projeto de Adriano do Baldi, do PP de Goiás, inclui o Dia Nacional do Povo Cigano, celebrado em 24 de maio, no calendário oficial de eventos nacionais. Ele explica que a medida visa incentivar a realização de campanhas educativas e de combate a estereótipos.
5: Embora 24 de maio já marque o Dia Nacional do Cigano, Adriano do Baldi diz que o reconhecimento oficial da data vai dar mais visibilidade a esta comunidade histórica e vai fortalecer o acesso a direitos básicos como documentação, saúde, educação e moradia.
6: Pastor Diniz, do União de Roraima, é favorável à renovação da permissão para que a Rondovisão Rondônia Rádio e Televisão continue operando uma emissora de rádio FM em Ji-Paraná por mais 10 anos.
5: O relator da proposta na Comissão de Comunicação afirma que a documentação apresentada pela empresa atende às exigências legais e às normas do colegiado. Por isso, o pastor Diniz defende a homologação do ato do Poder Executivo pelo Congresso Nacional.
4: Educação.
6: Projeto de Da Vitória do PP do Espírito Santo prevê descontos a participantes do FIES com pagamentos em dia ou em atraso de até 90 dias. Ele argumenta que a proposta permite que o beneficiário quite a dívida à vista sem pagar juros e multas, com desconto de até metade do valor financiado.
5: Da Vitória também propõe parcelamento em até 150 meses com eliminação de juros e multas, além de desconto de até 30% sobre a dívida principal. O deputado diz que as renegociações devem alcançar os bons pagadores, desde que não provoquem perda de receita para o fundo estudantil.
4: Votação.
6: Em reunião com o presidente da República, os presidentes da Câmara, Hugo Mota, e do Senado, Davi Alcolumbre, definiram os projetos que terão prioridade na semana de esforço concentrado do Congresso. O repórter José Carlos Oliveira tem os detalhes.
12: Os presidentes da Câmara dos Deputados, Hugo Mota, e do Senado, Davi Alcolumbre, se reuniram com o presidente Lula no Palácio Alvorada e definiram 5 propostas com prioridade de votação entre 1º e 4 de setembro, último esforço concentrado do Congresso antes da eleição de outubro. 4 propostas já foram aprovadas pelos deputados e estão em análise no Senado. O fim da escala 6x1 de trabalho semanal, a chamada PEC da Segurança Pública, a Política Nacional de Minerais Críticos e Estratégicos e os incentivos fiscais para a instalação de data centers no Brasil, batizados de Redata. O presidente da Câmara, Hugo Mota, elogiou a possibilidade de avanços legislativos por meio de diálogo e cooperação institucional.
13: Mais feliz ainda de ver essas matérias que passaram na Câmara, como a PEC da Segurança, a PEC do fim da escala 6x1, o projeto dos minerais críticos, que é um projeto estratégico para o país, de soberania nacional, e também o Redata, que além do ponto de vista dos investimentos que o Brasil irá receber, nós teremos condição também de armazenar os dados da população brasileira aqui em nosso país, não mais dependendo de outros países.
12: O 5º item da pauta prioritária é a medida provisória que zera temporariamente a chamada taxa das blusinhas, ou seja, a cobrança do imposto de importação federal de 20% sobre remessas postais internacionais de até $50. O Gumota lembrou que a medida provisória perde a validade em setembro com riscos de prejuízos para milhões de brasileiros que compram pela internet. Mota indicou o deputado Reginaldo Lopes, do PT de Minas Gerais, para presidir a comissão mista sobre o tema. Os deputados aprovaram a PEC da Segurança em março. O texto garante mais recursos para o setor, inclusive por meio da destinação de dinheiro arrecadado com as BETs para o Fundo Nacional de Segurança Pública e o Fundo Penitenciário Nacional. O fim da escala 6x1 foi aprovado pela Câmara em maio. O projeto prevê jornada de 40 horas semanais em 5 dias, com 2 de descanso e sem redução de salário. Também em maio, os deputados aprovaram a Política Nacional de Minerais Críticos, com incentivos governamentais à exploração de minerais considerados fundamentais na produção de tecnologias, como smartphones, carros elétricos e sistemas militares. O projeto de lei do Redata, regime especial de tributação para serviços de data center, foi aprovado pela Câmara em fevereiro. Da Rádio Câmara de Brasília, José Carlos Oliveira.
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4: Economia.
5: Doutor Luiz Ovando, do PP de Mato Grosso do Sul, defende a proposta de emenda à Constituição que amplia a imunidade tributária para igrejas e entidades filantrópicas. O texto já foi aprovado na Câmara e seguiu para análise dos senadores.
15: O deputado afirma que a medida fortalece o trabalho social desenvolvido por igrejas e organizações beneficentes, ampliando recursos destinados ao atendimento da população. Dr. Luiz Ovando acrescenta que a proposta prevê mecanismos de devolução tributária para evitar cobranças consideradas excessivas.
16: Quando você compra uma lâmpada, compra alguma coisa em supermercado, então isso tudo é tributado. Então, se já está tributado e o cidadão, membro da igreja, já paga imposto de renda, se ele tiver uma empresa, ele também recolhe esse valor, nós estamos aqui, através dessa PEC, defendendo o fato de que as instituições e também as filantrópicas que prestam serviço à comunidade sejam isentadas, sejam imunizadas, vamos dizer assim, desse recolhimento. E se acontecer, isso seja devolvido através de um cashback.
5: Zé Neto, do PT da Bahia, apresentou o projeto que cria o programa Fazer o Bem para a Melhor Idade, que permite a empresas abater do imposto de renda valores destinados a idosos que vivem em asilos ou casas de repouso.
17: E o que é que nós queremos? Que nesse projeto a gente vai atender os idosos com rendimentos mensais inferiores ao limite da isenção de imposto de renda que estejam nos abrigos de idosos e casas de idosos. Que a tendência é que isso cresça muito. Quem dá assistência a esses idosos? Como vão ser assistidos? Cada dia você tem menos pessoas na família e você vai ter muito mais pessoas que não vão ter esse atendimento. E isso é uma forma de dar uma atenção e uma assistência junto com a ordem governamental, com o Estado, município, Estado, União, para que a gente possa diminuir essas dificuldades que são vividas pelos idosos no Brasil.
15: Zé Neto explica que, pelo texto, cada empresa poderá apoiar até 3 idosos com abatimento limitado a 5% do imposto devido por ano. Para ter direito ao incentivo, a pessoa jurídica deverá obter o certificado amigo do idoso após a habilitação junto à Receita Federal.
5: Bandeira de Melo, do PV do Rio de Janeiro, é um dos autores da proposta de emenda à Constituição que busca preservar incentivos estaduais e municipais a projetos culturais e esportivos após a reforma tributária. O texto permite que empresas continuem apoiando iniciativas desses setores com a abatimento de parte do imposto devido.
15: Bandeira de Melo alerta que a substituição do ICMS e do ISS pelo novo imposto sobre consumo pode abrir brecha para a extinção de mecanismos usados hoje no financiamento da cultura e do esporte. O objetivo da proposta é criar regras nacionais uniformes sobre o tema.
5: Termina agora o jornal Câmara dos Deputados, produzido pela Rádio Câmara, com trabalhos técnicos de Wellington Teles e apresentação de Luciana Vieira e Val Monteiro. Boa noite.
15: A Voz do Brasil volta amanhã. Uma boa noite para você.
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19: Oito e dois.
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4: Oito e onze.
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9: 8:35.

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11: 8:47.

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9: 8:57.